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0: 9:24.
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1: 9:41.
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6: Dez e sete.

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8: 10:24.

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8: 10:48.

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5: 11 e 10.
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3: Onze e trinta e um.

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6: 11:55.

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5: 12:00.

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2: Meia-noite e 31.
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4: Meia-noite e 50.

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4: 1:10.
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3: Duas e 14.

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4: Duas e 53.
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3: Três e 12.

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2: 3:55.

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3: Quatro e 14.

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2: 4:54.
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3: 5 e 13.

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3: 5:35.

A prática de exercícios é extremamente importante para a saúde física do nosso corpo. Assim como a água tem uma função importante para o organismo, se exercitar é indispensável para manter a musculatura em movimento, gastar energia e fortalecer os ossos e articulações. Além de ajudar na diminuição do estresse, melhora no fluxo de sangue ao cérebro e redução da ansiedade. Praticar exercícios regularmente previne todos esses problemas e também ajuda na recuperação de depressão e autoestima, que são muito comuns na sociedade. Mova-se! Viva uma vida feliz!

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0: Legal, legal. Bom dia pra você, legal, bom dia. Atenção, nada de dar na cacholinha, né? Melhor perder a linha, mas não dar a cacholinha. É verdade. Pra você ligadinho no dia 4 de setembro aqui pela Ana Unha FM 106.3 no Dial. É a queridona de Francisco, diretamente da Colônia Agrícola Nacional General Osório, pra toda a comunidade, pra toda a cidade, pra toda a região, pra todo esse mundão, gente. Apesar da frasqueira ter furado, não, tamo aí. A gente não bota as coisas pequenas que caem pelo buraco. Ih, tá lá aquela bichona. Viu, gente? Nossa, olha que dondocão, dondocão. É verdade, isso aí. Aqui a gente não tem preconceito, aqui a gente fala de todos os lados. Se você gosta de levar no rabo, tá de boa. Eita, alemão, para, alemão. Nossa, mais uma sumida. Quantos que bateram as botas hoje? Meu Deus do céu, será que teve algum terremoto? Queria falar mais sobre as princesas, mas eu não peco mais, então tá aí, né? 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Bom dia, família! 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Bom dia! 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Estamos chegando a mais um final de semana, tá aí hoje, sexta-feira, 4. 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
1: Opa,
0: gente, já voltamos aí.
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0: Não me deixe pra trás. Me diga que eu sou capaz. Tá aí, quando a mãe da Gauchinho falou com ele, disse isto. 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Sexta-feira, gente. Bom dia! 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Bom dia. 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Lembrando você que estamos no ar a partir de agora aqui pela Anawin, trazendo a primeira do programa. Olha só, hein? Pra você que não caiu da cama ainda, vou te dar um soprão. É. Quer dizer, eu sopro e tu cai, tá? Vamos fazer essa jogadinha, daí tu manda o vídeo pra gente aqui, né? Caindo da cama, porque tá ouvindo o programa.
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0: Casemiro, responde a isto, vai dar um tiro ou vai vir no soco? Meu, essa aí na época era assim mesmo, né? É um só pra deitar e dois pra levantar. Vendo, é brincando assim com as consequências, claro, tá? A consciência eu ia falar, né? Porque a perua só é notada quando ela se empiriquita, é verdade, né? Ai, meu Deus do céu. Não, o teu Deus, né? Porque se é a minha, é a minha senhora. Tu tem a sua senhora, tá bom? Tá bom, cada um tem a sua. Alô, você. É, eu não peco mais. Pronto. E pecar é o seguinte. É, viu? Não vou nem cutucar a onça com a vara curta, tá? Tá bom. Uau, uau, uau. Vai, oncinha, vai, oncinha. Vai, vai. Rapaziada, estamos aqui no nosso programa Todo Dia Diário. Aqui a gente veio do Rio de Janeiro para apresentar para vocês aqui um programa gauchesco. Aqui em Francisco Beltrão, Varará. Que alegria, hein? Acorda, fiado uma égua. Vai para onde hoje? Diz que o servinho de Deus, hein? Por que nós não chamamos de viadinho, né? Eita, nós, né? Hoje, gente, a gente não tem preconceito. Vocês param de ficar pensando aí que nós somos cuzão. Ah, para, eita. Falando em zão, tinha o zinho e o zão. Eu não sei, eu encontrava os dois, mas eu nunca sabia se estava falando cozinho ou cuzão, né? É uma coisa de louco. Ah, tá com as veinhas sartadinhas hoje, pensando que vai dar uma na perereca. Ai, ai, ai. Hoje é sexta-feira, hoje vale tudo, né? Até a mulherada gosta de beber na sexta. E o cúmulo da demora, você arremessar a bola na cesta, ela cair só no sábado. Ai, ai, ai, ai. Você sabe que tem umas ré que dá no botão? E ele crava um fincão. Vocês notaram agora isso? Eu tô falando do botão da mesa, gente. Bom dia! 6h15, hein?
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1: Outro dia carquei a miséria e matei a fome. Sabe aqueles dias que tu diz assim, não quero nem saber, eu posso ficar duro, mas vou comer aquele trem. É verdade. Falando em trem, o maior olho do mundo é o do mineiro, né? Com todo o respeito aos mineiros que estão aqui pela nossa audiência. É, porque ele diz assim, uai, entrou um trem no meu olho. Pô, um trem é grande, né, gente? É, vamos lá então, né? Você que acordou hoje com toda satisfação de fazer um baita de um papelão ontem, né, na casa da amiga. Que tu fez lá? Mas que intriga que tu tem com a mulher? Mas eu não acredito. E olha que os parceiros se dão bem, jogam futebol, vão pra zona junto. Eita, alemão, para, alemão, para. E, gente, situação de emergência em 6 cidades. Eita, que diosca, né? Meu Deus do céu. Pois é. O pessoal não esperava esse temporal, dizia assim, ó, não vai vir tornado pra cá. Então, tornado veio. Ah, não vinha furacão. Olha que o furacão vem, hein? Ah, não vem terremoto. Olha que ele cobre a cabeça. Bom, se fosse pra falar de coisa ruim, nós estava dando notícia aqui. Eita, é verdade, né? Que parece que é só desgraça. Desgraças, gente. Vamos mandar desgraças pra todo mundo, tá? Desgraças pra se salvar do pilão na hora do soca. Quero ver, quero ver.
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1: Me chama de grosso. Me diz que eu sorto o troço, que tu também é. E não adianta querer discutir com o amigo. 6:21, você que tá pilantrando pela querência, ó. Se cuida, hein. Nós vamos te pegar pelo fundo das calças.

0: Alô, tirou aí, o cara dormiu de calcinha. Calcinha da mulher, né? Diz que um dia eles fizeram uma simpatia assim, meu bem, hoje eu durmo com a tua cueca e tu dorme com a minha calcinha. Olha, cada uma, né, hein? Já imaginou? Imagina não, pratica, pratica você também. Ai, ai, ai. 6:24, tem que ser agora, eu digo, senhores, senhoras. Dia bom pra todo mundo. Quem é que gosta do dia ruim?
1: Ai, meu Deus, mas que dia mais ruim. Ai, eu não vou te fazer nada, porque... Ai, ai, ai, ai.
0: Mas o quê? Vamos parar, né, gente? Pra você que acordou beiçudo, pra você que acordou irritado, pra você que não é dedicado, pra você que sente o carpido e não vê o mascado, é, tem burro comendo tua égua, eita, nós, só me falta. Gente, vamos parar, vamos parar. Vocês estão acordando com essas besterol aí? Não dá, né? Assim não dá. Ai, me venha dizendo que tá tudo bem, que tá prenha e nós vamos além. Eita, nós, né? Sempre, né? A tradição de fazer fio de montão e deixar pros outros criar. Eita, né? Pros outros... É... Para, para. 6:25. Bom dia, hein? Nosso programa é Alegria do Povo. Tamo junto de novo. Vivo! Ai, ai, ai.

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Ai, gente, vamos falar de uns recadinhos aí que nós temos que mandar pro pessoal que tá na espera pra gravar, né? Eles ficam gravando o recadinho. Agora, essa pegou, né? Você também pode entrar em contato pelo nosso 988-22-3529, é o nosso WhatsApp. Você manda o seu recadinho escrito e a gente faz o recado ao vivo aqui, primeiramente, hoje, pá, que coisa boa, gente, mas que bom! Ah, uma polentinha bristolada hoje, que seria eu e a namorada e o salame e o queijo, pronto, ai, ai, ai, tem que arrumar uma, né? Eu sempre falei assim, ó, se um dia eu voltar a pecar... Ó, viu? Eu quero uma bem lá caipira do meio do mato, sabe? Aquela das antigas mesmo. Aquela que cuida da gente que nem a bolsa de feijão no paiol. É verdade, claro. Recadinho todo especial, nosso amigo e arquiteto Roberto Gregon tá sempre ligado, acordou hoje acordou mais tarde, diz que a quinta foi puxada, é? E diz que o Elisso torce pro União Frederiquense e pro Passo Fundo. É verdade. O time de primeiro, o Elisso, e o segundo, União Frederiquense. Pronto. Queremos saber de ti, de nós que chega nas cabeças da elite, do gauchão e tal. Não vou nem lembrar do tranco de ontem, tá? Deixa quieto. Sobe apenas dois times. Ah, tá, nós estamos falando da segunda divisão, se não me engano, né? Alô, você é nosso sonho, Eco, não ser rebaixado. O Esportivo seja rebaixado. Nós quer que... O quê? Se estão querendo que o time do

Verdade, será mesmo? Até o Peugeot dele, que também não viram mais na garagem do carro. Onde é que eu vi o Bide a última vez?

É verdade, verdade. Como sempre vi ele, a pezito no mais, fazendo o trabalho que sempre faz, né? Fez, não faz, porque diz que sumiu o homem. Tamo ali então, hein? Olha, gente, ah, tá viajando, se ele tá viajando, eu acho que ele achou uma linda, maravilhosa e disse, vem cá, meu neguinho, quero te pegar no colo e te fazer carinho. Ai, ai, ai. Daí disse que estacionou, uma semana ele falou assim, trabalho o tempo inteiro, agora eu quero só, quero amar o tempo inteiro. Vai que tá por aí, tá amando, porque o Bide sempre se virou e sabe se dizer que o homem não tem preocupação dos guri aqui, claro que tem. Aqui é grande, se alguém souber, então, do Bide. Vocês conhecem, todo mundo conhece o Bide. 988-04-7132. Isso. 998-04-7132 é pra ligar pra esse número se alguém vê o Bide, tá? Eu digo, vem cá, Bide, onde é que tá? Mas o que que... 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Alô, tem salame também, Eco. Venha junto. 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
2: Seis horas e 48 minutos, tá ali, daqui a pouquinho às 7 tem horário eleitoral obrigatório. Tinha que ser democrático, dizer assim, obrigatório. Não pode ser obrigatório. Até pra votar tem que ser obrigado. Ah, não. Isso eu não acho do demo. 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
16: Bom dia para você ligadinho na Anauim FM 106.3 no dial, 17 graus centígrados. Chuva 2%, umidade relativa do ar 85%, ventos de 5 km por hora, predominantemente nublado hoje aqui na nossa cidade. Tamo junto, essa é a temperatura certa.
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4: 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Alá! 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Entramos no ar no nosso sertanejo, 7 horas, 32 minutos, daqui a pouco tem fornalha também.

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2: Gente, quando trava o bigode, é melhor tirar fora. É verdade, o cara enroscou o bigode no aparelho dental da moça. Gente, vamos parar, né? Diz que, ó, chorou pelo olho esquerdo. É verdade. Alô você, 7h35, bom dia, hoje tem feira. Hoje sexta-feira, sexta tem feira. Aqui na Mauim FM, bem em frente, tá bom? Filezinho de tilápia, a vontade pra você. O Ipa, livre o fancê, né, Parley? Camão?

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1: Gente, antes dessa música aqui, eu queria falar três coisas pra vocês. Uma, eu não vou dizer que é proibida. A segunda, eu esqueci. A terceira, não sei de nada. Eu não me meto. Pronto, alô você.

0: Al gusto. Despenca duas galinhas. Hoje vai vir o primo, a prima, o João, o Alfredo, o compadre, a comadre, os filhos, tudo, até os primos. Vem duas galinhas e polenta hoje. E o radite desse que eu tiro, tá? Hoje é desse. Se tiver rolando hoje uma polentinha com galinha, aí pode mandar uma quentinha pra gente, é com... 7 horas e 42 minutos, esse programinha que você sempre curta, de segunda a sexta, das 6 às 8 da manhã, sorrindo, você vai trabalhar rindo, gente, pra cima deles, Jurema. Eita. Falando em bar de surpresa, ontem um viadinho me cantou, eu disse, não, cara, eu não faço essas coisas. Viu? É verdade. Viu? Nós não temos preconceito aqui, gente. O que você está brincando? Nós estamos falando abertamente porque é assim que faz o democrático. É verdade? É isso aí, né? 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
2: 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E atenção, atenção, todos os carros que estão ouvindo neste momento o programa do Alemão, aqui pela Anauim FM. Pelo WhatsApp 988-22-3529, você faz a sua consideração, você manda um recadinho, que daqui a pouco, aqui o Gilson Rafael, com o Sintonia da Cidade, manda brasa no Carpido, combinado? 7 horas 48 minutos, hoje tem pizza da Fornalha, é só pedir 999-33-0990, meu freguês, tamo junto!
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2: 7 horas 49 minutos. Dino e Geno, manda brasa, tamo junto, não dá nada. Alô, alô Laza, tamo junto. Alô Verito, alô Avato, alô Maria, Eco. Segura a onda dos pintinhos que a galinha vai passar. Eita,

0: Gino e Gelo mandando brasa. Que joia. Alô, gente, tu que tá escondido ali.
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0: Tá escondido. Tá escondido. Tava na casa da amante, agora pra sair todos os vizinhos vão ver. Ah, para. Ah, gente, os caras adoram pecar, né? Sabe que mesmo os casados, eles falam das outras mulheres. Eu vou entregar os homens aqui, né? Pois é, eu continuo sendo aquele que não peca mais, tá bom? Se você, pra você, tanto faz, eu não vou botar no seu hoje, tá?
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0: Agora sim, tirou o dedo do buraco, botou no fracasso. Não, é, você vai vencer na vida hoje, porque hoje é sexta-feira. 7h53, que na real você já venceu, você tá vivo, curtindo o programa, tá rindo. Alô, 7h53.

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2: Valeu, gente. Fiquem com Deus, porque ele estava comigo. E se você estava comigo, você está com Deus. Dia bom pra todo mundo, tá bom? Não esqueça que eu volto segunda-feira, 6 da manhã. Fiquem com Sintonia da Cidade com Gilson Rafael. Beijo, obrigado pela audiência. Valeu, tamo junto.

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7: Olá, bom dia. 8:03 agora.
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Oi, tudo bem? Olá, tudo bem? Bom dia pra você que tá ligado todo dia. Tudo bem? Sejam bem-vindos, bem-vindas a mais um Sintonia da Cidade nesta manhã de sexta-feira, sextou no Sudestão do Paraná. Você por aí juntinho com a gente, muito obrigado. Onde você estiver aí com os seus vivis, onde você estiver vivo, tudo bem? Muito obrigado pela sua audiência, a gente vai até às 11 horas com muita música legal pra você curtir com a gente. 8 horas e 6 minutos, bom dia, Sintonia da Cidade por aqui. Hoje é dia 4 de setembro, dia do Taekwondo. Hoje é dia do odontologista. Hoje é dia da saúde sexual. Hoje é dia da vida selvagem, uau. Hoje é dia do banco de alimentos. Hoje é dia do entregador de jornal. Dia das misturas de especiarias. Hoje é dia de comer uma sobremesa extra. Hoje é dia do pente kushi no Japão. E também mais um ano do especialista em suporte nuclear da Federação Russa. Mais um aniversário da Google. Mais um aniversário da Kodak. Mais um aniversário da Jaguar Cars. É, quem sonha em ter um Jaguar. Hoje também mais um dia de aniversário de amigos ouvintes que estão por aí do outro lado do rádio, sintonizando com a gente também. Muito obrigado mais uma vez pela parceria de todos os dias. É bom demais ter vocês aí junto com a gente, sintonizados na programação 106. Hoje também é dia de comer uma pimenta, uma sobremesa extra. Hoje é dia das misturas especiais, especiarias, né? Que legal! E pra você que hoje completa um ano novo, idade nova, bom dia, obrigado pela sua audiência. Seja bem-vindo, bem-vinda a mais um Sintonia da Cidade nessa super manhã de sexta-feira. Até que enfim, então, mais uma sexta-feira chega à nossa vida. Para você que sintoniza com a gente também no aplicativo, no Facebook, onde você estiver, muito obrigado. Tudo que você alimenta pode crescer, portanto, não alimente tristezas nem mágoas. Alimente o amor e o bem e as coisas que te trazem paz. Inspirado na filosofia humanista de Francesco Petrarca. É mais um Sintonia da Cidade no ar a partir de agora. Pra você, bom dia, tudo bem? Receba o nosso abraço, nosso carinho. Seja bem-vindo ao Sintonia da Cidade. Bom dia.

0: Bom dia, Jesus.
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2: Quatro de setembro. Promessa alentadora. Pois o necessitado não será para sempre esquecido, e a esperança dos aflitos não se há de frustrar perpetuamente. Há quanto tempo você está suplicando por uma determinada bênção e o Senhor parece não se importar com seu pedido? O salmista apresenta hoje uma promessa alentadora. Você não será para sempre esquecido e não será perpetuamente frustrado. Não é uma grande notícia, mas existe uma condição para que a promessa divina se cumpra. Você precisa ser um aflito necessitado. Aqui não se fala de dois tipos de pessoas. Você sabe que esta é uma poesia hebraica, e a beleza da poesia hebraica não está na rima, e sim no paralelismo. O paralelismo é a repetição do mesmo pensamento em duas frases, aparentemente diferentes. Assim, o necessitado da primeira frase é o aflito da segunda. Você pode estar aflito hoje se estiver enfrentando algum problema, mas não se sentir necessitado. A palavra hebraica para necessitado é ebion, e é usada pelo menos em três aspectos diferentes. Para referir-se a um estado de pobreza material, a uma pessoa que não tem posição social, ou a uma atitude de humildade diante de Deus. Inclusive, o verbo hebraico necessitar, avar, significa aceitar, consentir. Ninguém aceita a intervenção de outro se não for necessitado. Quando o ser humano acha que Deus está demorando a responder, é geralmente porque não chegou ao estado de necessidade espiritual que o leva a aceitar a intervenção divina em sua vida. Naquela noite, no mar da Galileia, os discípulos lutaram com as ondas e o vento contrário enquanto tiveram forças. Eram pescadores acostumados às tempestades e tormentas. Para que pedir ajuda? Eles podiam resolver sozinhos o problema. Mas na quarta vigília, pelas 4 ou 5 da manhã, quando não tinham mais forças, quando o orgulho e a suficiência humana haviam desaparecido e sentiam-se necessitados, Jesus apareceu andando sobre as águas para socorrê-los. Sentir-se necessitado não é um assunto de palavras nem de lágrimas. É uma atitude do coração. É o que você e eu precisamos aprender diariamente, porque a promessa do Senhor é que o necessitado não será para sempre esquecido, e a esperança dos aflitos não se há de frustrar perpetuamente.
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3: Bom dia pra você, tudo de bom, obrigado pela sua audiência. Até às 11 horas, muita música e informação por aqui. E aí, vamos com a primeirinha de hoje, tá pintando no seu rádio, bom dia.
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3: Ó, agora tem indústria musical. Vai começar todas a sua sexta-feira mais animada por aqui. Vem com a gente, hein, bom dia.

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0: Esse é o som do Rogério Magrão e banda, por aqui, chá de amor. A gente tá precisando tomar um chá de amor. A gente já volta.
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1: Essa você precisa anotar, porque agora vamos apresentar dicas e truques para a sua cozinha. No preparo de um peixe, quando a bolinha branca do olho aparecer, significa que ele já está assado ou cozido. Daqui a pouquinho tem muito mais. Fique com a gente.

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13: Vamos lá, então, com mais um Boletim Policial, edição desta manhã de sexta-feira, hoje 4 de setembro, né? Agora são 8h25. Vamos lá, desejando a você um bom dia, uma ótima manhã, é claro. Hoje, super manhã de sexta-feira,

0: 8 horas e 25 minutos, tudo de bom pra você. Até as 11 horas a gente vai com você trazendo informações no seu rádio. Muito obrigado. Bom, gente, mais uma grave colisão envolvendo agora uma van da saúde. Ainda na tarde de ontem, quinta-feira, um grave acidente entre uma van da saúde e uma caminhonete e um carro deixou o motorista gravemente ferido na 158. As informações desse grave acidente que envolveu uma van da saúde, um Gol, uma caminhonete, na tarde de ontem, na 158, a batida entre Vitorino e Pato Branco. O condutor do Gol, com placas de São Lourenço do Oeste, teve ferimentos graves e uma perna que ficou presa às ferragens. Na van da saúde de Vitorino, cerca de 8 pessoas, incluindo uma criança, mas ninguém teve ferimentos graves. Socorristas dos bombeiros, SAMU e equipe de resgate EPR Iguaçu estiveram no local para o atendimento. As informações que se tem por aqui também, das notícias policiais, mais um grave acidente ontem aqui próximo a Pato Branco e Vitorino. Grave acidente envolve 2 caminhões, 3 viaturas da Polícia Penal e um carro. Um sinistro entre 2 caminhões e 2 carros interditou totalmente a rodovia 277 próximo a Irati. De acordo com a Rodoviária Federal, informações preliminares apontam que um dos caminhões teria reduzido bruscamente a velocidade para acessar a via à esquerda, ocasionando a colisão com os demais veículos que seguiam atrás. O condutor de um dos caminhões foi encaminhado para atendimento médico no Hospital da Santa Casa de Irati. As principais notícias policiais das últimas horas. Ladrões furtam cofre com 2 armas de fogo em propriedade rural. Um homem de 46 anos, morador da zona rural de Honório Serpa, procurou a polícia na manhã desta quinta-feira para relatar um arrombamento seguido de furto em sua propriedade. Segundo o morador, ele ausentou-se da residência às 5 da manhã para realizar trabalhos de ordenha e, ao retornar às 8h30, percebeu que as janelas da cozinha e do quarto haviam sido arrombadas. Do interior da casa foi furtado um cofre que continha 2 armas de fogo, uma espingarda calibre 12 da marca Ruger e uma com capacidade para 7 tiros e a pistola Taurus PT-92 com capacidade para 17 disparos. A militar registrou o BO, unificado para posterior investigação pela Polícia Civil, e orientou a vítima quanto aos procedimentos cabíveis ao caso. Deu sorte esses bandidos, hein? Deu sorte esses bandidos aí, rapaz. Coisa feia, hein, rapaz? Meu Deus! Bom, hoje é sexta-feira, a gente vai trazendo pra você mais músicas. As principais notícias, no entanto, são essas. A gente traz mais sucesso pra você agora. Tem informações, deixa eu ver quem tá chamando por aqui. Repórter Cláudio Melo tá em frente à feirinha aqui na emissora, em frente à emissora, rapaz. Fala com a gente, Cláudio Melo, como é que tá aí essa maravilhosa festa, né? É uma festa, a feirinha do produtor em frente à emissora. Bom dia, Cláudio.
1: Alô, você que está ligado conosco, muito bom dia, Gilson, bom dia, Francisco Beltrão. Estamos em frente à nossa emissora Rádio Oral, e que tem feira aqui hoje. Já cheguei cedo aqui, já encontrei meu amigo que vende aquelas conservas para nós aqui, né? Barato, bom, né? Coisa natural, gostosa. Bom dia, meu amigo, quanto tempo?
2: Bom dia. Tudo bem?
1: Quanto tempo, né?
2: Fazia tempinho que não se encontrava mais.
1: Bom, você já vendeu aqui na rádio para Daí Machado. Você pode vender. Já. Quanto pessoal tem o Alemão, tem o Gilson. Tem um pessoal aqui que é gente boa. O que que tem de bom dentro para vender hoje?
2: Eu tenho ravagem, tem pimenta, tem cebola, tem o pimentão amarelo também. E brócolis, couve-flor. Tá, hoje é isso aí.
1: Pepino tem?
2: Pepino agora não é época.
1: Não é época, mas daqui um pouco tem, né? Em dezembro.
2: Um dia vai ter.
1: Tá certo. Bom trabalho pra você, cara.
2: Obrigado pra vocês também.
1: Mora aqui na Cango, né?
2: Moro na Cango.
1: Aonde que é ali?
2: Trás do Morro do Calvário, na Rua Nossa Senhora da Glória.
1: Agora falta o nome completo aí.
2: José Luiz da Luz.
1: José Luiz da Luz, meu amigo, homem que vende coisa boa. E outro rapaz aqui também que vende coisa boa é o meu amigo Itamar Pola, né? Aquele caldo de cana Inclusive, um dia acordei acordado, mas tomei um caldo de cana, virei um touro. Eita, numa tocha apagada, né, Paulo? Bom dia, Paulo.
3: É, o caldo de cana é um fortificante.
1: É, fortificado, é isso.
3: Muito
1: mesmo.
3: Bom, né?
1: Bom, e você mexe com abelha, né?
3: Com certeza, agora começou aí o movimento das abelhas, mas tem que se aligerar, né?
1: Tá certo. O que você trouxe de bom aqui?
3: O cotidiano sempre, o mel e o própolis. Nós temos aqui também o melado, o açúcar de cana, a rapadura e outros mais aí também.
1: Vinagre.
3: É, e...
1: Opa, vinagre bom, né?
3: Bom, bom.
1: Vai trabalhar até que horas?
3: Hoje eu acho que vou largar um pouquinho mais cedo. Vamos ver aí, 2 horas talvez.
1: Tá certo. Valeu, Paula. Valeu. Meu amigo Itamar Paula. O Petrino apareceu aqui, o nego Petrino não veio. O Inter tomou 3-1 do Grêmio.
4: Você foi desclassificado.
1: Bom dia.
5: Bom dia.
1: Cadê papai?
5: Foi pras entregas.
1: É? O que que deu com o Inter?
5: Não sei. Tô por fora.
1: Ô, Jaque, como é que fala? Bamba, bamba, Inter. Bamba, bamba, bamba, e o Inter não foi?
5: Não foi. Nem bamba, nem bamba, nem bamba.
1: O que que trouxe aqui pra vender?
5: Hoje veio salame, o torresmo, a banha, linguiçinha, costelinha, kit feijoada.
1: Opa, tá certo. É, você vai trabalhar até que horas?
5: Até o meio-dia.
1: Vai ser bom trabalho, tá?
5: Obrigado, igualmente.
1: Muito bem, agora vamos falar com a professora Narine. O celular dela vale mais do que o meu carro, mas é um celular. Ele vê a previsão do tempo em Beltrão, também lá no Japão, você vai ter tsunami. Bom dia.
6: Bom dia.
1: Pode ser que tenha, né? Eu não tenho dinheiro para comprar um celular igual o teu.
6: É, esse aqui é caro mesmo, é caro. Né?
1: O que trouxe para vender, Larine?
6: Temos bolo, tem de cenoura, fubá, toucinho do céu, bolo de chocolate, banana, tem as bolachas caseiras, o pão caseiro e a broa de milho.
1: Daqui um pouquinho teu pai também atende no Cristo Rei, bem próximo à igreja ali, né?
6: É, em frente à igreja. Tá lá com os mesmos produtos.
1: Você vai trabalhar até que horas aqui em frente à Rádio Anamãe?
6: Até as 15 horas.
1: Tá, bom trabalho.
6: Obrigado, você também, obrigado.
1: Ó, Larine, que tem a panificação. Vem cá, dona Anne, bom dia.
7: Não,
1: mas pode falar igual, nem que não. Tem pouca coisa hoje aqui, né?
7: Tem pouca coisa.
1: É, mas tudo bem. O que você trouxe aí?
7: Ah, tem algumas alfaces, mandioca, isso aí.
1: É a escassez, né? Tem que esperar o tempo melhorar.
7: Isso aí.
1: É, o tempo melhora e daí tá tudo certo. E aí a produção vem, né?
7: Isso aí.
1: Tiago, já saiu?
7: Já saiu.
1: Tá certo, então tá bom. Essa é a Anne. Cadê a tilápia? Tem tilápia, hein? Ah, só tem tilápia congelada. Tá bom. Mas é boa. A congelada que é bom. Agora a descongelada é bom na frigideira. Primeiro, o senhor tem que respeitar esse rapaz aqui, o Marcos, que é um amigo meu quando eu vim morar aqui. Depois ele ganhou na Mega Sena, viajou, estava na Guatemala, foi lá para o Iraque. Eu sei que teve, inclusive, em Singapura, mas é o Marcos da Catane. Quem não conhece o Marcão? Quanto tempo, Marcão? Bom dia.
8: Foi, bom dia.
1: Tudo
8: bom
1: certo?
8: Dia.
1: Quanto tempo, né?
8: Muito. Eu acredito que mais de 15 anos, né?
1: É, que nós não se vemos, né?
8: Não se vemos, exatamente.
1: Cadê o filhote? Aquele grandão, o mais velho.
8: O Marco mora em Louisiana. Louisiana, próxima de Brasília.
1: Ele tá com quantos anos?
8: O Marco tá com 40.
1: É a idade do Felipe Tchaco.
8: É.
1: Tá encaminhado.
8: Tá encaminhado.
1: O que ele faz?
8: Deus. Ele é agrônomo.
1: Que bom.
8: E formou-se aqui em Pato Branco.
1: Aqui perto de nós. Aqui.
8: É, pertinho aqui no Cefet. Fez o vestibular aqui, passou. Foi convidado para trabalhar numa empresa lá na Singenta, né? Uma multinacional. Trabalhou um tempo e conquistou confiança de alguns investidores. Hoje ele cuida de várias fazendas lá, 4 ou 5 fazendas.
1: Tá, bom, né?
8: Cai caminhado.
1: Eu conheço ele, Naniquinho. Tá certo, Marcão. Tenha um bom dia, prazer rever
8: bom
1: meu amigo.
8: Bom dia, meu amigo. Bom te ver mesmo.
1: Ó, essa turma aí, ô Gilson, você nem tinha nascido. Marcão.
9: É, turma da Santa Ceia.
1: Edson Gurtati, é isso? Estou certo? É, o maluco do Denis, quem mais?
8: O Cadore. Que já se foi, né?
1: O já se foi. Final do Cadore, era o pai do Galinho.
8: Cadore. O Marcos Stahl. Aquela senhora que tem um bar ali na
1: Sim, o Marquinhos? O Marquinhos
8: Stahl.
1: Ele mora na Vila Nova ainda, a mãe dele. Né?
8: Mora lá. Quando eu passo lá, mas dá uma saudade, porque eu ia lá tomar umas cachaças de vez em quando lá.
1: Era a policlínica do bar, o bar da policlínica.
8: É,
1: valeu, Marcão, um abraço.
8: Grande abraço, meu irmão.
1: Vamos fazer o seguinte, eu não sou louco, sou mais louco que eu mesmo. Vamos reunir toda essa turma, agora vamos fazer um churrasco.
8: Eu sou

Uma das mais tocadas em todo o Brasil, som com os irmãos, ou melhor, aqui tá sozinho, não tá nem com o irmão dele, o Zezé de Camargo, segura aí com o irmão da Lua, primo do finado Zebete, irmão também do Sol, é tudo parente, segundo informações deles aqui, ó. Meu Deus do céu, 8h36 agora, bom dia.

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3: Oi, tudo bem? Bom dia pra você agora, 8h46, tudo legal? Vamos junto até as 11 horas. Hoje é sexta-feira. E essa chuva aí, rapaz, da onde que apareceu? Vem junto com o Pérola Negra. Asas pintando por aqui, músicas de banda pra você curtir no seu rádio. Bom dia!

Cinema. Esse é o Sétimo Sentido no seu rádio por aqui. A gente já volta com mais sucesso dessa super manhã. Manhã gostosa de sexta-feira. Sextou no Sudestão e você por aí ligado com a programação 106. Fica ligado. 8h55. Dá pra rodar mais uma? Então dá. Dá tempo, sim. Então vai. Segura com Lauana Prado por aqui no seu rádio. E Xande Avião.

0: Agora, 8h58, é o momento do esporte para você que gosta de ouvir. Na programação 106, a gente sempre dá aquela pitadinha, né? Para falar um pouquinho mais sobre, é claro, esporte para você, né? Que maravilha, vamos até às 11 horas, 2 para as 9 agora, tudo de bom para você. Ô, gente, daqui a pouquinho você quer andar de helicóptero? Já andou ou não? Hã? Você já voou de helicóptero, melhor dizendo assim? Hein? Fala pra mim, daqui a pouquinho você vai ter aí a oportunidade de levar um voo panorâmico aqui em Francisco Beltrão, tá, gente? É muito legal isso aí, viu? Então, pra você que tá afim e nunca voou de helicóptero, fica ligado na programação 106, porque você vai saber aí, é claro, como é que é ter a dimensão de assistir, de ver Francisco Beltrão lá do alto, viu? 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Está afim? Tem vontade? Nunca viu como é que é a cidade do alto? Chegou a sua vez, hein? Que tal? Fica ligado e daqui a pouco amor e promoções e eventos traz para você esse presentaço aqui na programação 106, tá bom? Fica ligado. 9 horas em ponto. A gente traz para você também a parte de agora. Momento esporte para você que gosta. Locutora Patrícia pintando no seu rádio. Bom dia.
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2: Olá, tudo bem? Chegando para você o nosso Esporte Agora de hoje com a minha apresentação, locutora Patrícia. E a temporada 2026 da Fórmula 2 será retomada neste final de semana com a disputa da etapa da Itália, marcada para o Autódromo Nacional de Monza. Terceiro colocado na tabela de classificação, Rafael Câmara integra a Academia de Pilotos da Ferrari desde 2022. Desde que iniciou sua trajetória nos carros, justamente na Itália, Câmara sempre disputou corridas em Monza com desempenhos positivos na maior parte das vezes. Além de pole na F4, o piloto carrega uma vitória e 2 pódios no circuito italiano.
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0: 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Especialmente tem também dentro do Momento de Saúde o Alimente-se Bem, que tal, hein? Fica ligado nas dicas aqui, é muito importante para você. Bom dia.
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21: Comece as refeições pela salada. Quem está buscando uma vida mais saudável sabe que a salada é uma parte importante dessa jornada. Mas incluí-la nas refeições pode ser um desafio, principalmente se tiver um acompanhamento mais interessante do lado. Por isso, a dica é começar as refeições pela salada, pois além de conter a maioria dos nutrientes necessários, ela ajuda a controlar o apetite. Assim, ao terminar de comer a salada, você já estará mais saciado e naturalmente irá reduzir a quantidade de alimentos que consome.
0: Viu só? Então enche a pança de salada, depois você come menos. Aí você vai conseguir emagrecer, tá bom? É o Momento de Saúde por aqui no seu rádio. Destaques também para as informações sobre saúde. Para você que ouve a programação 106, obrigado pela sua audiência. Até às 11, sintonia da cidade por aqui. Pesquisa consegue controlar colesterol alto por até um ano com dose única de tratamento. O uso de medicamentos contra a obesidade por conta própria e de origem duvidosa é problema crescente de saúde pública. Daqui a pouco, a música volta no seu rádio, é claro. 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
0: E aí, tudo bem? Bom dia, agora 9:08.
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0: De volta por aqui, agora vai rolar no seu rádio a sequência do ouvinte. Alô, Maria Dolores, tudo bem com você? Que prazer, tudo certo por aí, Maria?
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2: Sequência do ouvinte, mande sua mensagem pro WhatsApp da Anawin e peça três super indicações que você quer ouvir, uma atrás da outra. Isso mesmo, você faz a programação na manhã da 106. Sequência do ouvinte, são três canções, uma atrás da outra. Você ouvinte pode pedir. 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
0: Aí sim, Maria, tudo bem? Maria Dolores, bairro Cristo Rei, com a gente, quero ouvir Mercosul. Ela gosta de ir no Caldeirão, ela falou. Falei, tá bom, então você gosta do Caldeirão, bailão, bagual, né? Também quer ouvir Destaque Nacional. E também Guilherme Santiago com Zezé de Camargo e Luciano. Tá aí a indicação da ouvinte, Maria Cristo Rei, tudo bem, Maria? Vai no bailão hoje? Então tá bom, segue aí com as indicações que a senhora pediu. Não sei se é senhora ou se é você, ou se é senhorita, sei lá. Tá aí.

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18: A música de volta, 9h25 agora.

Por aqui o som dele, o embaixador Gustavo Lima. Muito sucesso, né? Tá fazendo esse grande artista. Galera da Querência Agropecuária por aqui ligados com a gente. Bom dia, tudo bem? Como é que estão por aí? Tudo bem? Toda a nossa querida família Querência, bom dia. Tudo de bom pra vocês. Agora, exatamente 9h32, a gente volta daqui a pouquinho com mais músicas do seu rádio. Já tem mais informações também direto da Querência pra você, tá bom?

0: Já já tem mais músicas de banda pra você e muito mais sucesso no seu rádio sertanejo. Tem muita coisa bacana por aqui. Bom dia pra você. Já já a gente volta com mais sucesso. Fica ligado.
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0: 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Fica ligado então, tá bom? A GNU traz aqui, ó, tecnologia, mundo e ciência. A Discord terá 10 dias para apresentar medidas de proteção aos usuários. Apple é processada nos Estados Unidos por suposta violação de patentes de reconhecimento facial em iPhones. Nvidia acerta a compra de plataforma de IA Hugging Face com cerca de 66 bilhões de reais. Convertido, tá? OpenAI lança modelo de IA com um mecanismo de desligamento automático após ataque envolvendo seus próprios sistemas. OpenAI anuncia investimento de 5,2 bilhões de reais para reforçar cibersegurança com inteligência artificial. SpaceX AI, é isso, né? Melhores desculpas após falhar, deixar o Grok fora do ar por horas. Pede desculpas aí por falhar, então tá bom. A Anthropic desconecta usuários do cloud após hackers roubarem sessões de login. Índia lança satélite para monitorar continuamente o território do país. Amazon usa inteligência artificial para evitar desperdício de 785 milhões de litros de água por ano no Brasil. Daqui a pouco a gente volta, daqui a pouco tem mais informações, unidade móvel pintando no seu rádio, já já, fica ligado.
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0: uma pauta, reuniões aí com o prefeito Antônio Pedron, com a secretária Rosinha também. Bom dia.
1: Bom dia aos ouvintes da Nauim. Estamos aí aguardando então uma reunião com o prefeito, né? Essa reunião ela já foi enviada um ofício, né? Protocolado ofício, e estamos aguardando então para nos próximos dias ali sentar numa mesa de negociação.
0: Que será tratado nessa reunião?
1: Ah, então, nessa mesa de negociação estão pautas bem importantes aqui que são bem impactantes na vida dos professores, né? Principalmente os professores que entraram aí no último concurso a partir de 2022, que trata de trazer novamente os avanços horizontais, né? Na última reforma, teve alteração no plano de carreira e foi revogado esse direito. Então, agora a gente vem negociando para trazer novamente, né, esse direito aos professores, né, para dar uma perspectiva de vida, uma expectativa melhor de futuro aos professores, né, porque não tem uma lógica tirar os avanços horizontais, visto que o professor concursado, o servidor concursado, ele não tem os mesmos direitos da CLT. Então, o que nos assegura uma expectativa de futuro são esses avanços horizontais, que é um percentual que a gente consegue a cada 2 anos, né, por meio de avaliações. A gente passa por todo um processo de avaliação, de qualificação, e se a gente conseguir passar então nesse processo avaliativo, que é meritocrático, você ganha, né, o direito a esse avanço, que ele vai de 2 a 4%. É um valor pequeno, mas para nós é muito importante, porque isso é um direito nosso e, além disso, ele reflete muito na nossa sobrevivência, né, enquanto servidor, porque ele impacta no salário, e isso para nós ele é fundamental, né? Então ele traz essa esperança de futuro. E nós estamos aí quase já fechando, né? Então, nessa negociação, vamos levar aí já um impacto de valores, né, dos professores que já têm esse direito ao avanço, que são um número bem pequeno, né, hoje, mas que daqui 1 ano, 2 anos, esse número pode triplicar, né? Então, é importante o quanto antes a gente garantir esse direito.
0: E as demais demandas aqui do sindicato, inclusive com nova sede.
1: Então, estamos aí de casa nova, né? E muitos professores já vieram conhecer, mas agora em setembro, né, está previsto para o dia 25, 26, a gente fazer a inauguração, que vai ser um momento simbólico, mas vamos fazer um convite a toda a sociedade beltronense, principalmente aos professores, né, que são responsáveis por essa conquista, e também as outras autoridades. Será um convite aberto. E faremos então essa inauguração da nova sede, que já estamos nela, né? É uma conquista muito grande, saímos aluguel, temos local nosso agora, e isso é um marco histórico para o sindicato e toda a categoria. E também temos pautas, outras pautas que estivemos tratando aí com o Executivo e também com a Secretaria de Educação. Daí são elas, né, sobre questões relacionadas à gratificação dos diretores, coordenadores. Temos esse ano a eleição para diretores, estamos acompanhando também, estamos aguardando, inclusive cobramos já sobre que está um pouquinho demorado o processo aí do curso de gestão, né, que tem que ter esse curso de gestão para que os professores possam se candidatar lá em novembro e ser para pleitear aí o direito de ser diretor de escola, diretora de escola esse mês, né?
0: Comecei com o Adercio Rodrigues, é o presidente do Sindicato em Educação Pública Municipal de Francisco Beltrão.
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4: Daí, Thiago, no seu rádio, bom dia.

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9: E aí, bom dia, agora 11 para as 10. É, rapaz, bom dia, obrigado pela sua audiência. A gente vai até às 11 horas da manhã, porque agora tem mais sucesso. Tem Diego e Vitor Hugo, Moça pra Casar, depois Edson Hudson.
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0: Edson Hudson, mais um grande sucesso do Serjão Reis aqui, pinga em mim, coisa boa, hein? Mais um grande sucesso nesse maravilhoso dia pra você, sexta-feira. Legal demais, obrigado pela sua audiência, tudo de bom pra você. Daqui a pouco tem a Hora do Gauchão por aqui com o apoio da Querência Agropecuária, hein? Já já o recadinho da Dani pra você também por aqui. Alô, Maiara, bom dia, toda a equipe da Querência Agropecuária junto com a gente, sim, sempre juntos, ligados com a programação 106 Anauim FM. Tem mais músicas por aqui nessa sexta gostosa pra você, que essa chuvinha aí da onde que veio, rapaz.
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0: Daqui a pouco a previsão do tempo completa pra você pro fim de semana. Bailaço com banda Tô De Novo aqui, ó, Pijama.

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0: rosto da cruz, falar da palavra e da luz.
1: Olá, meu amigo, olá, minha amiga ouvinte, que bom que estamos juntos mais uma vez. Este é o momento Despertai. Eu espero que você esteja sendo um missionário, um mensageiro, levando e anunciando aos outros a boa palavra que recebe. Se faz bem para você esse momento, pequeno, mas é uma mensagem, é uma palavra positiva que ajuda a pensar na vida, a pensar nas nossas escolhas, a pensar em Deus, a revermos as nossas atitudes e de verdade nos aceitarmos e mergulharmos no amor. Se isso faz bem para você, divulgue a outros para que também escutem. E assim, nós somos mensageiros daquilo que recebemos. Podemos levar notícias ruins às pessoas, ou podemos levar notícias boas. Gostaria de falar sobre o silêncio que cura. Você costuma fazer silêncio? Você é uma pessoa que consegue silenciar, sim ou não? O silêncio é, por assim dizer, o caminho espiritual. No silêncio, encontramos a nós mesmos e a nossa realidade interior. Mas o silêncio é também um caminho para nos livrarmos das ideias que nos ocupam constantemente. Preocupações, coisas que desgastam, o silêncio nos ajuda a nos livrarmos disso. Ali não se trata de um silêncio exterior, mas de um silêncio do coração. Mas o silêncio exterior pode ser um auxílio para que o coração fique quieto, para que as emoções se acalmem e não mais nos governem. Colocar para fora as feridas é certamente um bom meio de cura. Isto nos mostra muito claramente a psicologia moderna. Mas existe também a terapia do silêncio. No silêncio podem acalmar-se as comoções interiores, pode assentar-se a poeira levantada, de modo que o íntimo se aclare como o vinho turvo, que fica mais claro depois de quieta sedimentação. Caro ouvinte, acostume-se ao silêncio, um pouco por dia. Pode ser pouco no início, mas isso vai aquietando o nosso coração diante de tantas turbulências, de tanta agitação. O silêncio faz bem. Nos conecta com Deus, com a nossa alma, com a nossa interioridade. E ali encontramos riquezas maravilhosas. É,

0: curta a nossa página no Facebook, facebook.com/padreezequiel. Ali você vai receber mensagens também diariamente. Um forte abraço para você, um ótimo fim de semana. Deus te abençoe e te guarde. Em nome do Pai, do Filho e do Espírito Santo. Amém.
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4: Legal demais, bom dia pra você, agora 10 horas e 5 minutinhos, agora tem mais uma super edição por aqui, é claro, do Esporte Agora, com ela, a locutora Patrícia, tá bom? É, e aí, como é que tá, tudo bem? Então tá bom, fica ligado, daqui a pouco tem mais músicas no seu rádio, beleza?
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6: E o Coritiba enviou à CBF um pedido para mudar a data do próximo clássico contra o Atlético, marcado para o dia 11 de setembro, uma sexta-feira, às 21 horas, horário de Brasília. O confronto será válido pela 27ª rodada do Campeonato Brasileiro e será disputado no Couto Pereira. O Coxa diz que quer o clássico no fim de semana e em horário mais acessível ao torcedor. Em nota, o Coritiba afirmou que a ideia é facilitar a presença de famílias no estádio com mais tranquilidade e segurança. O pedido também cita a importância do duelo para o futebol do Paraná. O Coritiba argumenta que, pela tradição e relevância do confronto, o Atletiba deveria ser marcado para um horário considerado nobre com valorização do espetáculo.
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4: E aí, bom dia, 10h10.

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0: Mais uma super sequência de canções e músicas pra você curtir nessa sexta-feira. Pra você que tá no seu trabalho aí curtindo mais uma programação por aqui na Win FM. Estamos trazendo pra você a reportagem Chamando com Cláudio Melo.
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0: Ô, Cláudio Melo, tá lá com o bonitão do Poçamai. Fala, meu amigo Cláudio.
2: Presidente do Sintrap, do Sindicato dos Trabalhadores e Trabalhadoras na Agricultura Familiar, Marcelo Poçamai, bom dia. Vamos falar do imposto ITR.
3: Bom dia a todos os ouvintes da Rádio Nauim. Nós agora entramos em setembro, né, Cláudio? Começou desde o dia 10... desde metade de agosto, e ele vai até o final do mês de setembro. Então, todos os agricultores, todos os proprietários de terrenos rurais devem fazer a declaração do ITR nesse período até o dia 30 de setembro. Então, a pessoa tem que ficar atento a esses prazos, né, Cláudio? A gente sempre está conversando contigo, a gente sempre está colocando isso para os ouvintes, né, que os proprietários aí de imóveis rurais fiquem atentos a esse prazo, até o dia 30 de setembro, para não ter complicações com a Receita Federal. O ITR é um imposto ligado à Receita Federal. Então, a partir do dia 30, quem não declarar já fica impossibilitado de tirar negativas, já tem multas por atraso de entrega. Nós estamos aí entrando, o pessoal está começando a encaminhar financiamentos para o Plano Safra, né? Logo aí todo mundo já está começando a plantar também, né, a safra desse ano. Então, o pessoal precisa do financiamento, os escritórios que fazem projetos precisam dessa documentação, do ITR em dia, para poder tirar a negativa da Receita Federal. Também precisa o CCIR, que alguns chamam de CCIR ou INCRA, né, que daí já é um documento ligado ao INCRA, mas também tem que estar em dia para o pessoal poder encaminhar o financiamento e não ter problema nenhum com o banco. Então é de extrema importância que o pessoal leve sempre em dia esses documentos para evitar complicações futuras e até mesmo multas vindas da Receita Federal e até mesmo do INCRA também.
2: Bom, Marcelo, o sindicato aqui dá todo o suporte,
3: todo o suporte necessário. Então a gente sempre pede que o pessoal traga o ITR, o CCIR de 2025, sempre é importante que o pessoal traga o CAR, a matrícula do terreno, para a gente já dar uma conferida em todos esses documentos para ver se as informações que estão em todos esses documentos eles estão iguais. Tem que, em todos os documentos, a escritura, o CAR, o ITR e o CCIR, eles têm que ter as mesmas informações lá, dizendo qual que é o lote, qual que é a gleba, número de matrícula, a quantidade de área, para quando ele for precisar para fazer um financiamento, tiver que fazer que seja uma venda de imóvel, um desmembramento, qualquer coisa que ele for mexer na escritura, também ele precisa ter esses documentos em dia, e esses dados têm que estar batendo um documento com o outro para ele não ter problemas futuros, dor de cabeça lá na frente quando ele necessitar.
2: Conversei com Marcelo Poçamai, presidente do Sintrap, né, do Sindicato dos Trabalhadores e Trabalhadoras na Agricultura Familiar.
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0: Valeu, Cláudio. Obrigado pela participação. A gente já volta com mais músicas. Daqui a pouco tem mais pra você. Bom dia. Ótimo bom dia. de bom pra você?
8: Como geral, um sábado novo, sei lá.
0: A programação por aqui, trazendo agora a previsão do tempo pra todo o sul do Brasil, depois pra Francisco Beltrão. Se liga aí.
9: Previsão do tempo para sexta-feira, 4 de setembro de 2026. Região Sul, em Florianópolis, Santa Catarina, céu com algumas nuvens, com pancadas de chuva e trovoadas isoladas. Os termômetros registram mínima de 16 e máxima de 18 graus. A umidade relativa do ar fica entre 90% e 50%. Reserva do Iguaçu, no Paraná, faz aniversário com previsão de muitas nuvens no céu e possibilidade de chuva e trovoadas isoladas. Termômetros registrando mínima de 12 e máxima de 24 graus. A umidade relativa do ar oscila entre 95% e 55%.
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0: É, a previsão pra Francisco Beltrão.
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0: Legal demais, hein? Lá vem tempo chuvoso hoje, nesta manhã, é claro. Manhã de sexta-feira. Francisco Beltrão, terra querida, nossa terra, nosso chão, né? Que maravilha, rapaz. Mais uma vez aí, obrigado aos amigos que ouvem a gente também. Aqui no interior de Francisco Beltrão, né? Nossos agricultores queridos, né? Felizes com a chuvinha calma que cai sobre a cidade hoje, né? A previsão para esta sexta-feira, dia 4 de setembro, fica nublado, com pancadas de chuva, possibilidade de trovoadas principalmente à tarde e à noite. A temperatura vai ficar na baixa aí, ou melhor, na faixa dos 15 graus, a mínima e o máximo de 23. Alerta amarelo para tempestades, hein, gente, com possibilidade de chuva forte, ventos de 40 e 60 km/h e granizo. Amanhã, sábado, também a previsão de chuva seguida de queda acentuada nas temperaturas no domingo, quando a mínima pode chegar a 5 graus. Vai esfriar novamente em Francisco Beltrão, viu? Essa é a previsão aqui para Francisco Beltrão. 20 graus a temperatura agora também. E amanhã, ou melhor, sabadão e domingo, a previsão aqui marcando 5 graus centígrados. Vai esfriar pra caramba. Fica ligado que daqui a pouco a gente volta com mais músicas. É, essa foi a previsão do tempo para você. Legal? A gente traz sucesso agora pra você curtir por aqui. Tem Rogério Magrão em banda.

0: Essa você precisa anotar, porque agora vamos apresentar dicas e truques para a sua cozinha. Depois de limpar os armários da cozinha, distribua algumas folhas de louro dentro deles. Assim, você evita o aparecimento de baratas. Daqui a pouquinho, tem muito mais. Fique com a gente.
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7: E aí, bom dia pra você, 10h32.

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1: 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A Hora do Gauchão por aqui no seu rádio. Um bom dia pra você, muito obrigado. Muita música legal rodando na sua manhã. A Hora do Gauchão por aqui, bom dia pra você, tudo de bom, e o Grupo Rodeio vem com gritos de liberdade, vamos lá com a Hora do Gaúcho, por aqui com o apoio da Querência Agropecuária do bairro Cango, segura!

0: A história do Tordilho Negro na hora do gauchão por aqui. Isso aqui é um clássico gaúcho, né? A gente não enjoa nunca de ouvir, né? A gente já volta com mais músicas no seu rádio. Daqui a pouco tem mais a hora do gauchão com apoio da Querência Agropecuária.
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1: 10:45.
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2: A hora do gauchão por aqui. Pra galera do meu amigo Ricardinho, Extreme Som por aqui, curtindo a programação. E aí, como é que tá? Bom dia, tudo bem por aí? 15 pras 11 agora.
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0: Por aqui no seu rádio, a hora do gauchão. Você ouviu aqui mais uma super manhã. Já já vem por aí também o Caminhar Solidário, hoje responsabilidade da paróquia do bairro Vila Nova, com o padre Zequinha. 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Vamos encerrando por aqui nosso programa de hoje, pintando a música da saudade para encerrar. Bom fim de semana a todos vocês que ouvem a programação 106. Onde você estiver, muito obrigado. Até segunda-feira, se Deus quiser. A gente traz a última de hoje, a música da saudade, com Bob Robson.
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0: Mulher sensual. Tchau, gente. Até segunda.

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7: 11 e 3.

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0: Amado seja por toda parte o Sagrado Coração de Jesus, eternamente. Queridos irmãos e irmãs da nossa amada Rádio Anauim FM, hoje é sexta-feira, dia 4 de setembro. Olha, está chegando o feriadão e nós estamos aqui unidos com vocês através da nossa querida Rádio Anauim, querendo que você esteja bem, que esteja em paz, seu coração esteja tranquilo, firme no amor de Deus, no amor do coração de Jesus, e possa estar realmente comprometido com a sua causa, com a vida de Cristo na sua vida, na vida da sua família. Vamos passar estes minutos juntos para refletir sobre a nossa própria vida, o amor de Deus por nós e também aumentar os nossos conhecimentos. E hoje nós temos a alegria de estar recebendo esses dias na nossa diocese o nosso irmão Eduardo Andrade, que é coordenador estadual da Pastoral Carcerária. Nós vamos conversar com ele neste momento.
1: Bom dia a todos, a todas, paz e bem. Eu me chamo Eduardo, sou coordenador estadual da Pastoral Carcerária do Regional Sul 2, que corresponde ao estado do Paraná, e estamos visitando nesses dias a Diocese de Palmas Francisco Beltrão, conhecendo um pouco o trabalho dos agentes da pastoral carcerária, suas realidades. Então, ontem, na quinta-feira, estivemos visitando a cadeia pública de Francisco Beltrão, também a penitenciária de Francisco Beltrão, conhecendo a realidade desses irmãos privados de liberdade, que também são filhos de Deus, que merecem esse olhar de misericórdia que nos pede Jesus. Jesus vai nos dizer: eu estive preso e vocês me visitaram. Então, quando visitamos esses homens, essas mulheres privados de liberdade, visitamos o próprio Jesus, e hoje é uma alegria estar aqui partilhando com cada um, cada uma de vocês, essas experiências e esses momentos que a gente vai vivenciar nesses dias.
0: Tudo bem, Eduardo, seja bem-vindo à nossa diocese, à nossa pastoral carcerária diocesana e aqui do Deaconato de Francisco Beltrão. Eduardo, conte-nos um pouco da sua experiência, esse tema da privação da liberdade, a maneira como nós olhamos, como a sociedade olha essas pessoas privadas de liberdade, muitas vezes com um olhar discriminatório, um olhar prévio, que não é tão profundo como Jesus nos pede. Como que você vê isso? Quais são essas cadeias que a gente precisa romper interiormente para poder abraçar realmente esse trabalho da pastoral carcerária?
1: Padre José Maria, eu estou na pastoral carcerária há mais ou menos 10 anos. E nesse tempo nós vemos como a graça de Deus, o agir de Deus, ele não se restringe a pequenos grupos, a lugares, ele abrange todas as pessoas. E quando a gente diz todas as pessoas, são inclusive essas pessoas que estão privadas de liberdade. Como eu já disse, na nossa Bíblia, lá no Evangelho de Mateus, no capítulo 25, Jesus vai dizer que era ele quem estava com fome, ele quem estava com sede, ele que era peregrino, ele que era doente, e ele, inclusive, que era privado de liberdade, ele estava preso. E se a gente fazer uma retrospectiva da história de Jesus de Nazaré, Jesus que começa a vida pública, Jesus que chama os discípulos, esse mesmo Jesus, ele se torna um preso, ele fica preso. E no momento que Jesus está na prisão, aguardando seu julgamento e sua sentença de morte, nós não temos relatos ali desse período, mas nós sabemos que Jesus sentiu na sua pele, na sua alma, a dor de estar privado de liberdade. de estar aguardando um julgamento que ele saberia que seria um desfecho trágico, e que vai nos relatar os evangelistas que os guardas ali o torturaram, né? Então, quando nós olhamos essas pessoas, nós precisamos ter esse olhar de Jesus, esse olhar dos discípulos de Jesus, da mãe de Jesus, um olhar de misericórdia, sobretudo, porque é alguém da nossa família, os discípulos, a mãe de Jesus pensava, é alguém que está ali passando por dificuldade. Então, essa causa não é uma causa simplesmente de um grupo, é uma causa de pessoas isoladas, é a causa do reino também, é a causa da igreja. A pastoral carcerária faz parte da igreja. Então, você aí que está nos ouvindo, conheça mais da pastoral. Imagina nós chegando lá naquele dia e Jesus nos perguntando: vocês me deram de comer? Vocês me deram de beber? Vocês me visitaram quando eu estava preso? Tomara Deus que a nossa resposta seja positiva. Sim, Jesus, eu fui alguns dias te visitar, né?
0: Sim, exatamente, Eduardo. Essa reflexão evangélica e profética da pessoa de Cristo preso, né, do que ele sentiu em sua alma, é o que deve nos mover, na verdade. Agora, muitas vezes, nós ficamos no que é superficial, nas falácias sobre este trabalho, né? Há quem diga: a pastoral quer que as pessoas não cumpram sua pena, ou que não sejam presas. Vocês estão inocentando as pessoas, elas fizeram mal e vocês estão apoiando. Então, há muitas falácias, há muito preconceito que atrapalham as pessoas tomarem uma decisão por esta obra de misericórdia, que é visitar os presos, e não só visitar, mas também estar atento às suas realidades. Então, é um chamado ao amadurecimento do tema, né? Por isso que no dia de amanhã haverá uma formação para novos agentes e agentes já atuantes da pastoral carcerária de toda a nossa diocese. Qual a importância de formar-se, Eduardo, para a gente não ficar também naquilo que é superficial e reproduzir o superficial? Se nós tivermos que reproduzir, devemos reproduzir aquilo que é realmente o mais profundo, né? E deixar um pouco a periferia das informações.
1: É muito importante a gente dizer que esse mesmo Jesus vai dizer para a gente avançar, né? Avançar para águas profundas, para a gente não ficar nessa espiritualidade, às vezes, que é superficial mesmo, né? Quando a gente amadurece na fé, a gente se engaja no reino de Deus. Ser discípulo de Jesus, ser missionário, discípulo missionário de Jesus, é a gente assumir essas causas do reino de Deus, né? Então, essas falas, a gente ouve bastante: vocês estão inocentando, vocês querem que tire todo mundo. E isso não passa de fake news, né? São fake news. Porque nós, enquanto pastoral carcerária, e você, enquanto cristão, enquanto católico, enquanto batizado, nós devemos ter o pensamento e o desejo que as pessoas cumpram sua pena, porque eles contraíram uma dívida com a sociedade, né? Então eles precisam cumprir sua pena, mas essa pena tem que ser com dignidade, minimamente, porque são pessoas, né? É gente. Então, até os nossos animaizinhos que a gente tem, que a gente cuida, a gente quer que coma bem, que vá no médico, que tenha um lugar para dormir. Então, é isso que a gente quer, que essas pessoas cumpram sua pena, mas com dignidade. E quando todas essas falas, todas essas contradições que são ditas, isso não passa de especulação de gente que não conhece a causa, que nunca nem entrou num presídio, né? Então, essa formação de amanhã, e eu já quero te convidar, você que está ouvindo, a participar. Participe com a gente dessa formação. Você que não conhece, você que tem curiosidade, você que já ouviu falar, ou até você que tem algum familiar preso, né? Quantos paroquianos, quantos agentes de pastoral Às vezes você tem pessoas aí na tua capela, na tua comunidade, na tua paróquia, que participa, que é um membro de pastoral, e essa pessoa tem alguém, algum familiar privado de liberdade. Então, participe com a gente amanhã dessa formação para você conhecer, para você desmistificar tudo isso e você fazer também parte dessa missão de Jesus.
0: Exatamente. Então, o conhecimento, né, associado à fé, que é um dos dons do Espírito Santo, o entendimento, a sabedoria, ele abrirá portas, né, romperá cadeias dentro de nós mesmos, porque, como disse o nosso irmão Eduardo, qualquer um de nós estamos propensos também a cometer um delito, né? O delito não pode ser pago com outro delito, que é o delito da tortura, o delito dos maus tratos, de condições sanitárias desumanas. Então, isso já é um delito em cima de outro delito. Então, nós precisamos aprofundar isso. Então, você é nosso convidado, se você deseja conhecer a pastoral carcerária, então você pode procurar, ainda dá tempo, procure a sua paróquia, secretaria paroquial, ou mesmo apareça ali de surpresa, que nós estamos ali para lhe receber, o que nós vamos partilhar com um, partilharemos com outros, a partir das 7:30 da manhã, com o café da manhã, na Casa de Formação Divino Mestre, aqui em Francisco Beltrão, e se estenderá até as 15h30 da tarde. Vai ser essas horas especiais, onde Eduardo vai compartilhar conosco, nós vamos compartilhar com ele as nossas situações, e assim nós vamos nos conformando ao Evangelho, que nos desafia todos os dias a sermos mais humanos, sempre com este toque divino que já existe em nós, e nós vamos nos assemelhando cada vez mais ao Senhor, que é manso e humilde de coração, e que chama a todos: vinde a mim, todos vós que estáis cansados, fadigados, eu vos darei descanso. Muito obrigado, Eduardo, por suas palavras, pelo seu testemunho. Nós somos felizes com a sua presença, com as visitas. Hoje nós vamos agora ter um encontro com o padre Dilonei, na Cúria Diocesana. À tarde vamos visitar a cadeia de Dois Vizinhos. Então seja bem-vindo, e essas experiências com você aqui nos marcará e nos animará.
1: Obrigado, Padre José, obrigado a todos que nos acompanharam. Deus abençoe cada um e vamos juntos nessa missão de Jesus, vamos caminhando, levando esperança para quem mais precisa.
0: Obrigado. Queridos irmãos e irmãs, depois de escutarmos o Eduardo, coordenador do Regional Sul da Pastoral Carcerária, nós ficamos com este apelo no coração, pedindo que o Senhor ilumine os nossos passos e a nossa vida. Fim de semana chegando, feriadão, mas nós não podemos esquecer da nossa vida, né? Nossa vida eclesial, nossa vida comunitária, na nossa paróquia, onde quer que estejamos. Nós precisamos nutrir a nossa vida de fé, não sermos almas desnutridas por aí, vulneráveis. Nós precisamos unir a nossa vida à vida de Cristo, pela palavra de Deus, pela Eucaristia. Então participe da vida da tua comunidade, onde quer que você esteja, seja aquele que vai ao encontro do Senhor, porque Ele sempre nos atrai e está de olho no caminho à nossa espera. A nossa paróquia São José da Vila Nova te convida a participar da sua programação deste fim de semana. Hoje, primeira sexta-feira do mês, aqui na Igreja Matriz, a partir das 14 horas, estamos disponíveis para atender confissões. Você pode chegar até a nossa matriz a partir das 14 horas para adorar o Senhor no Santíssimo Sacramento, buscar a reconciliação, fazer suas orações. E logo, às 16 horas, Santa Missa, como sempre, todas as sextas-feiras. Amanhã é sábado, dia 5, a partir das 7:30 da manhã, nós vamos participar da formação diocesana da Pastoral Carcerária, na Casa de Formação Divino Mestre. Nós, a partir dessa formação, vamos conhecer melhor esta pastoral, o seu trabalho. Ela é para novos agentes e agentes que já atuam na pastoral. Às 19 horas, Santa Missa na Matriz São José e também Santa Missa na Comunidade Nossa Senhora dos Navegantes. Domingo, Dia do Senhor, 8:15 da manhã, Santa Missa na Comunidade São João Batista, lá no Conjunto Esperança. 8:30, Santa Missa na Matriz São José. Às 9:45, Santa Missa na Comunidade Nossa Senhora do Sagrado Coração. Às 19 horas, Missa na Comunidade São João Batista de La Salle. E também às 19 horas, Santa Missa na Comunidade Santa Catarina de Alexandria. Então, estes são a nossa programação deste fim de semana. E no dia 8, que é uma terça-feira, é o Dia Nacional do Terço dos Homens. Então, nós queremos convidar todos os homens da nossa paróquia a virem até a Igreja Matriz, às 19:30. Nós vamos rezar juntos o terço, marcando esse Dia Nacional do Terço dos Homens, e depois nós vamos nos confraternizar aqui no nosso centro catequético. Então, seja este homem convidado a vir até a Igreja Matriz no dia 8, terça-feira, para juntos rezarmos o Santo Terço. O Senhor esteja convosco, Ele está no meio de nós. Desça sobre você e sua família a bênção de Deus Todo-Poderoso, Pai, Filho e Espírito Santo. Amém.

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7: 11:33.
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10: Olá, amigos ouvintes de todo o estado do Paraná. Uma boa sexta-feira a todos. Estamos aqui falando direto dos estúdios da Farcom, a Federação das Rádios Comunitárias do Estado do Paraná. Eu sou Darlan Martins e apresento a partir de agora o programa Fala Paraná, o programa da família paranaense. Junto comigo estão Magno Pinelli e Adriele de Oliveira. Olá, Magno, seja bem-vindo ao nosso programa desta sexta-feira.
11: Olá, Darlan e Adriele. Olá, ouvintes do programa Fala Paraná. Hoje é dia 4 de setembro, vamos então com a previsão do tempo para o nosso estado. A formação de um sistema de baixa pressão na região do Paraguai favorece o aumento das condições de instabilidade no Paraná, com previsão de pancadas de chuva e trovoadas em diferentes regiões do estado. Curitiba tem hoje mínima 13, máxima 24 graus. Toledo, mínima 18, máxima 25 graus. Apucarana tem mínima 17, máxima 27 graus. Matinhos, mínima de 15, máxima 20 graus. Estamos chegando novamente para apresentar este programa da Farcom em parceria com as rádios comunitárias do estado do Paraná.
10: Olá, Adriele, seja bem-vinda ao nosso Fala Paraná de hoje. Vamos saudar nossos amigos paranaenses que nos ouvem através de uma das nossas mais de 150 rádios parceiras da Farcom.
12: Olá, Darlan e Magno, olá, ouvintes do Fala Paraná. Hoje vamos mandar um abraço especial para os nossos amigos de São Mateus do Sul, que nos ouvem pela Novo Milênio FM, de São Miguel do Iguaçu, que nos ouvem pela São Miguel FM, de São Pedro do Iguaçu, que nos ouvem pela Alvorada FM, de São Pedro do Ivaí, que nos ouvem pela São Pedro FM, e de São Sebastião da Amoreira, que nos ouvem pela Victória FM.
10: Muito bem, Adriele, o nosso carinho a todos os nossos amigos ouvintes, em especial das cidades que você acabou de citar. Vamos então abrir os nossos trabalhos, trazendo as principais manchetes do dia.
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0: As notícias de hoje dos principais jornais e sites do estado. 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
0: Muito bem, estamos de volta com Fala Paraná. Para iniciarmos os nossos giros de notícias pelas mais diversas regiões do nosso estado, através das nossas rádios parceiras da Farcom. Vamos então para o primeiro giro de hoje. Magno, por onde vamos começar a nossa viagem pelo Paraná?
4: Darlan, neste primeiro giro de notícias desta sexta-feira, vamos até a região norte do estado. Estamos na linha com o repórter Ricardo Silva, da Rádio Canoa Grande FM, de Iguaraçu. Olá, Ricardo. O que você traz de notícias desta região para nossos ouvintes do programa Fala Paraná?
5: A Prefeitura de Maringá publicou a licitação para concessão da nova área de estacionamento do Aeroporto Regional de Maringá. O projeto prevê um investimento mínimo de 4,2 milhões de reais e abrangerá uma área com mais de 35 mil metros quadrados. A empresa vencedora será responsável pela implantação, operação e manutenção do espaço pelo período de 10 anos. O novo projeto garantirá cerca de 800 vagas para veículos e contará com no mínimo 6 eletropostos voltados para o carregamento de carros elétricos e híbridos. A iniciativa alinha infraestrutura local às tecnologias de mobilidade sustentável já presentes em grandes terminais do país, como Congonhas e Florianópolis. A estruturação do espaço contempla melhorias significativas na infraestrutura e nos serviços prestados aos passageiros. O local receberá pavimentação em asfalto reciclado, iluminação em LED, câmeras de monitoramento, controle de acesso veicular com cancelas automáticas e sinalização completa. Além das obras da área interna, o contrato prevê intervenções na via pública de acesso. A rua Pioneiro Yoshio Mizuta passará por pavimentação no trecho entre a Avenida Dr. Vladimir Babkov e a faixa de travessia de pedestre. A concessionária também deverá oferecer serviço de limpeza e pronto-socorro no local. A fonte é do jornal Hoje Maringá, hojemaringá.com.br.
6: Dos estúdios da Rádio Canoa Grande FM 87,7, a Rádio da Alegria, região norte e noroeste do Paraná, para o programa Fala Paraná, Ricardo Silva.
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0: Vocês ouviram então o primeiro giro de notícias regionais do programa de hoje, trazido por uma das nossas rádios parceiras. E já vamos direto com mais informações exclusivas, agora de outra região do estado. Adriele, conte pra gente para onde vamos e qual repórter está na linha aguardando para participar conosco.
7: Darlan, vamos agora até a região oeste do estado. Estamos na linha com o repórter João Paulo Moura, da Rádio Pioneira FM de Catanduvas. Olá, João Paulo. O que você traz de notícias dessa região para os nossos ouvintes do programa Fala Paraná?
8: Operação da polícia mira suspeitos de invadir área protegida no Paraná à noite para caçar animais ameaçados de extinção. A Polícia Federal deflagrou na última terça-feira uma operação contra suspeitos de entrar à noite no Parque Nacional do Iguaçu para caçar animais silvestres. Segundo a investigação, as incursões eram feitas de forma reiterada, ao menos uma vez por mês, desde o início de 2026. A operação cumpriu dois mandatos de busca

0: e apreensão em Foz do Iguaçu. A ação teve apoio do Instituto Chico Mendes de Conservação da Biodiversidade. A investigação começou após dois homens serem presos em flagrante no dia 6 de junho, dentro do Parque Nacional do Iguaçu, na região da linha Santo Alberto. Eles foram abordados durante uma ação conjunta da Polícia Militar, Ambiental e também do ICMBio. Na ocasião, foram apreendidos dois rifles calibre 22 e 62 munições intactas, lanternas de alta potência, redes de descanso camufladas e uma mira óptica. Com o avanço da investigação, a PF reuniu elementos que indicam que os suspeitos realizavam incursões armadas no parque de maneira recorrente. A suspeita é de que as entradas na mata ocorriam principalmente durante a noite. A Polícia Federal continua em análise do material apreendido para esclarecer a participação dos investigados e identificar possíveis animais abatidos durante as incursões. Dos estúdios da Rádio Pioneira FM para o Jornal Fala Paraná, repórter João Paulo Moura.
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2: Amigos paranaenses, vocês ouviram o nosso segundo giro de notícias regionais pelas rádios parceiras da Farcom. Fique ligado, porque daqui a pouco teremos uma nova rodada.
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2: Para você que nos ouve em cada canto deste maravilhoso estado do Paraná, através da rádio comunitária e da sua cidade, é sempre um prazer estar aqui contigo. E agora vamos trazer informação e conhecimento com o nosso quadro temático de hoje. Magno, conte pra gente quem estará conosco e qual o tema do quadro do dia.
3: Darlan, o nosso quadro temático de hoje é com Renato de Lima Castro, que irá abordar o tema lesões durante a prática de esportes competitivos. Vamos conferir.
4: Você pergunta, o Ministério Público responde.
5: Vi que um lutador ficou gravemente ferido numa competição. Quem o feriu cometeu um crime ou isso faz parte da luta? O promotor de justiça Renato de Lima Castro responde.
6: A resposta depende necessariamente da seguinte indagação. O lutador que feriu seu adversário durante a luta respeitou ou não as regras oficiais da modalidade esportiva? Nesse cenário, sabe-se que no direito penal a regra geral é que as lesões causadas em competições esportivas de luta devidamente regulamentadas não configuram crime, porque o Estado reconhece a prática esportiva de luta como exercício regular do direito ou entende que o ofendido ou vítima, lutador, consente em assumir os riscos inerentes ao esporte. Assim, se o golpe foi desferido durante a luta em conformidade com a regra esportiva, não há crime. Quando haverá crime? Se o atleta desferir um golpe proibido, como por exemplo, chutar a cabeça do adversário caído no boxe ou MMA, ou um bate-staca no jiu-jitsu. Se o árbitro durante a luta interrompeu e o adversário desferir um golpe causando lesão, traz um comportamento criminoso. O mesmo acontece em qualquer outra modalidade esportiva.
5: Um jogador de futebol teve fratura exposta na perna por causa de uma jogada violenta do adversário. Ele pode processar esse adversário?
6: A Constituição Federal garante a todos os cidadãos a prerrogativa de buscar uma resposta do Poder Judiciário pelos eventuais direitos que julgue violados. O sucesso dessa ação, entretanto, exige a resposta às seguintes indagações acerca das lesões sofridas. A lesão advém do descumprimento da regra esportiva? Se esta lesão estava fora da regra esportiva, tem esse comportamento ilícito do agressor, passível de uma ação de responsabilidade civil, assim como de uma ação penal pela prática do crime de lesão corporal dolosa ou culposa, a depender da intenção do agressor. A segunda hipótese ocorre quando a lesão foi ocasionada por uma violência desproporcional ou pura maldade, mesmo dentro da regra esportiva. É o caso de um carrinho muito violento no âmbito do futebol, em que o jogador intenciona machucar o seu adversário, vindo a causar lesão grave no jogador. Neste caso, esse comportamento excessivo pode ocasionar reparação dos danos materiais e morais.
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3: Vocês ouviram o nosso quadro MP Responde com Renato Lima de Castro, que hoje tratou do tema lesões durante a prática de esportes competitivos.
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2: Já estamos de volta e para você que está nos ouvindo aí pela rádio comunitária da sua cidade, lhe fazemos um convite especial. Participe conosco dos próximos programas Fala Paraná, com sugestões de notícias e informações. E como fazer isso? Muito fácil. Envie uma mensagem para o nosso WhatsApp, DDD 41 98437 1253. Vamos de informação? Vamos chamar então mais um giro de notícias pelo Paraná.
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2: No nosso programa de hoje já tivemos a participação de rádios de algumas regiões do nosso estado. E agora teremos mais notícias exclusivas para você, amigo ouvinte. Adriele, apresente aos nossos amigos qual repórter está pronto na linha para trazer mais um giro.
8: Arlan, vamos agora até a região centro-oeste do estado. Estamos na linha com o repórter Mário César, da Rádio Liberdade FM de Roncador. Olá, Mário. O que você traz de notícias dessa região para os nossos ouvintes do programa Fala Paraná?
9: Olá, ouvintes do Fala Paraná. 86 casos de dengue confirmados neste ano na região da Concam. O boletim divulgado na última terça-feira, dia 1º de setembro, pela Secretaria de Estado da Saúde, trouxe apenas uma confirmação a mais que o levantamento anterior divulgado há cerca de 15 dias pela Secretaria de Estado da Saúde. Este novo caso foi confirmado na cidade de Campo Mourão. Dos 25 municípios da região da Concam, 18 já registraram ao menos um caso de dengue no decorrer deste ano. Acompanhe os números por município. Altamira do Paraná, 2 casos. Araruna, 1. Barbosa Ferraz, 1. Boa Esperança, 1. Campina da Lagoa, 1. Campo Mourão, 2. Engenheiro Beltrão, 1. Farol, 1. Fênix, 2. Goiuerê, 2. Iretama, 4 casos. Janiópolis, 5 casos de dengue. Juranda, 1. Moreira Salles, 12. Quarto Centenário, 6 casos. Roncador, 1 caso de dengue. Terra Boa, 6. E liderando o ranking com o maior número de casos desse ano, o município de Ubiratã, 37 casos de dengue ao longo desse ano. Com informação para o programa Fala Paraná, na Central de Jornalismo da Rádio Liberdade FM de Roncador, repórter Mário César.
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2: Você ouviu mais informações exclusivas do Sistema Farcom, o maior sistema de comunicação do rádio paranaense. E já vamos direto para outro ponto do estado, saber o que é destaque por lá. Magno, e agora, para onde vamos? E quem vai participar conosco, trazendo mais um giro de notícias?
3: Darlan, vamos agora até a região do litoral paranaense. Estamos na linha com o repórter Anderson Pires, da Rádio Ativa FM de Matinhos. Olá, Anderson. O que você traz de notícias desta região para nossos ouvintes do programa Fala Paraná?
10: Você já percebeu que algumas crianças têm dificuldade para experimentar determinados alimentos? Pode ser por causa da textura, do cheiro, da cor ou até mesmo do sabor. E pensando nisso, a Secretaria Municipal de Educação de Matinhos, por meio do Centro Municipal de Avaliação e Atendimento Educacional, desenvolve o projeto Explorando Sabores. A proposta é ajudar as crianças a terem uma relação mais tranquila e positiva com os alimentos, principalmente aquelas que apresentam seletividade alimentar ou então que precisam de um atendimento mais individualizado. E aqui não existe aquela obrigação de comer. As crianças são convidadas a conhecer os alimentos usando todos os sentidos. Elas podem olhar, tocar, cheirar e participar do preparo das receitas. Também participam de atividades com plantio em hortas, histórias e brincadeiras relacionadas à alimentação. Tudo acontece respeitando o ritmo de cada criança. Além de ajudar na descoberta de novos alimentos, o projeto também trabalha a autonomia, a comunicação, a coordenação motora e a convivência com outras crianças. O trabalho é feito por uma equipe multidisciplinar com fonoaudióloga, terapeuta ocupacional, psicóloga e apoio da área de nutrição. E os resultados da experiência inicial foram bem positivos, com maior participação e envolvimento dos alunos nestas atividades. Agora, a Secretaria de Educação pretende ampliar este projeto e a proposta é transformar o Explorando Sabores em uma ação itinerante, passando por uma escola municipal diferente a cada mês. A ideia é levar informação, inclusão e novas experiências para as crianças, sempre respeitando as diferenças e o tempo de cada uma.
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2: Voltamos com o nosso Fala Paraná e sem perder tempo, vamos conversar com outra região do estado, saber as notícias de lá. Adriele, quem está na linha para trazer o nosso último giro do programa de hoje?
8: Darlan, no último giro de hoje, vamos até a região centro-oeste do estado. Estamos na linha com o repórter Márcio Andrade, da Rádio Cidade FM de Araruna. Olá, Márcio. O que você traz de notícias dessa região para os nossos ouvintes do programa Fala Paraná?
18: Olá, ouvintes do programa Fala Paraná. Campo Mourão será uma das cidades brasileiras a receber o Festival Paralímpico Loterias Caixa, evento promovido pelo Comitê Paralímpico Brasileiro, CBP, com realização simultânea em mais de 150 municípios de todo o país. Em Campo Mourão, a programação será realizada no dia 19 de setembro, das 9 ao meio-dia, no ginásio esportivo Walter Ney de Oliveira, no Lar Paraná. Organizado em Campo Mourão pela Prefeitura, por meio da Secretaria Municipal de Esportes, o festival é voltado para crianças, adolescentes e jovens com deficiência, de 7 a 23 anos. A proposta é proporcionar aos participantes o contato com modalidades paralímpicas de maneira recreativa, lúdica e inclusiva, além de contribuir para a divulgação e fortalecimento do movimento paralímpico em todo o território nacional. Durante a programação, os participantes poderão vivenciar três modalidades modalidades: vôlei sentado, bocha paralímpica e basquete em cadeira de rodas. As atividades serão conduzidas de forma adaptada e recreativa, permitindo que todos tenham a oportunidade de experimentar as modalidades e conhecer diferentes possibilidades de prática esportiva. Da Rádio Cidade FM de Araruna, Márcio Andrade, para o programa Fala Paraná.
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2: Muito bem, vocês ouviram o nosso último giro de notícias regionais do programa de hoje, pelas rádios parceiras da Farcom. Agora vamos entrar em contato com a nossa correspondente em Curitiba, a jornalista Vanessa Ricardo, que traz notícias de hoje da capital do Paraná.
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2: Olá, Vanessa, seja muito bem-vinda. O que você tem aí da capital para os nossos ouvintes do programa Fala Paraná?
19: Olá, Darlan. Olá a todos os nossos ouvintes. Revitalizar o centro de Curitiba, recuperar imóveis e tornar a região mais atrativa para moradores, comerciantes e visitantes. Esses são alguns dos objetivos do programa Curitiba de Volta ao Centro, considerado o maior projeto de revitalização da cidade. A iniciativa reúne ações de requalificação urbana e ambiental e também prevê melhorias na segurança, na infraestrutura e na valorização do patrimônio cultural. Entre as medidas estão incentivos fiscais e benefícios econômicos e construtivos para proprietários que decidirem reformar, restaurar ou fazer retrofit de imóveis na região central. Mas cada tipo de intervenção tem uma finalidade diferente, segundo o diretor do Departamento de Controle de Edificações da Secretaria Municipal do Urbanismo, Fábio Gonzalez Francil. O principal ponto que diferencia esses trabalhos é o nível de preservação exigido. No caso da restauração, por exemplo, a prioridade é manter as características originais dos imóveis, que têm importância histórica, cultural ou arquitetônica, especialmente aqueles que são tombados. Já em outras intervenções, é possível modernizar a estrutura do imóvel, adaptando o espaço para novos usos, sem a necessidade de preservar todos os elementos originais.
20: A intervenção de restauração, ela é um procedimento arquitetônico de revitalização e ele é específico para edificações do patrimônio histórico e cultural. O objetivo é conservar e recuperar esses imóveis de valor arquitetônico, que eles podem ser tombados pelo município, pelo Estado ou inclusive pela União. Essa restauração, ela tem critérios técnicos muito específicos, né, para manter a originalidade, para manter os critérios que tornam ela uma edificação de interesse realmente histórico na preservação daquela simbologia que ela representa.
19: Já o retrofit é diferente. Nesse caso, o imóvel passa por uma modernização, mas a estrutura principal e os elementos históricos ou marcantes da construção são preservados. Já a reforma tem um caráter mais prático. A intervenção busca corrigir problemas, atualizar ou adequar o espaço sem alterar a função original do imóvel.
20: Os alvarás de reforma, as obras de reforma, elas são aplicadas em todas as edificações que se pretende aí fazer uma atualização funcional, corrigir ou alterar alguma função ou uso da edificação. E a questão do retrofit, que é a grande novidade do momento, o retrofit nada mais é do que uma reforma. Só que ele foi adotado pelo município, essa terminologia, para garantir condições especiais nas edificações do programa do Curitiba Volta ao Centro. Então, o retrofit, ele é uma reforma, só que ele é acompanhado desses incentivos que o município está dando pelo programa para garantir um melhor aproveitamento das edificações no centro e uma revitalização realmente do centro.
19: O edital do programa Curitiba de Volta ao Centro recebeu ao todo 47 propostas que estão em fase de análise. Juntos, os projetos somam cerca de 268 milhões de reais em investimentos.
20: Esses 47 projetos que entraram, eles foram propostos para ser objetos de um incentivo que o município está dando, que é a subvenção das obras, né? Então, as obras civis dessas edificações, elas vão ser, de certa forma, patrocinadas pelo município. É um concurso, tem critérios que vão pontuar, mais ou menos, ali. E as propostas que mais se adequarem às propostas ou aos requisitos do programa é que vão conseguir essa subvenção do município.
19: E para estimular essas intervenções, o programa prevê 133 milhões de reais em incentivos fiscais. Dependendo do caso, os imóveis podem ter redução, remissão ou até isenção de 100% dos impostos previstos. Também foi criado um edital de subvenção econômica de 30 milhões de reais. Por esse mecanismo, os responsáveis pelos imóveis podem receber de volta até a metade do valor investido. Na 33ª edição da Feira da Louça, está movimentando Campo Largo, na região metropolitana de Curitiba. O evento começou ontem, quinta-feira, e segue até o dia 13 de setembro no City Center Outlet Premium. Esta é uma edição especial realizada após o reconhecimento oficial de Campo Largo como capital nacional da louça. A entrada e estacionamento são gratuitos. E durante os 11 dias de programação,
0: início do horário eleitoral gratuito, conforme determina a Lei número 9.504, de 30 de setembro de 1997. 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

0: 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Fala, Edu.
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0: Campeonato de Bocha Feminino de equipes paranaense. Eu estou com a Hilda para falar da viagem da equipe, que viaja hoje, inclusive. Boa tarde.
1: Boa tarde, ouvintes. Boa tarde,
2: Cláudio.
1: O Cláudio me achou aqui no supermercado, né? Porque
0: pegando pulo aqui, né?
1: A correria da semana foi grande, muito treino. Enfim, a gente vai com muito treino, em 7 atletas, o técnico e o motorista da van, né? São 16 equipes de diversas de 16 cidades do Paraná que estarão lá. São quatro canchas montadas no ginásio lá em Foz do Iguaçu, onde a gente vai competir. E esperamos trazer um bom resultado, que a gente treinou bastante.
0: Vocês têm tradição, né, da bocha, tanto masculino como a de vocês no feminino?
1: Sim, a tradição sim, mas acontece que bocha é bocha, né? Onde a gente está pro jogo, outro dia não está, mas a gente vai com muita esperança.
0: Tá certo, a equipe vai completa ou tem algum problema?
1: Não, 6 faz o time, mas vamos em 7, porque pode substituir, né?
0: Tá certo. Hilda, só atletas aqui do município ou tem de outro município que integra a delegação?
1: O feminino é só de Francisco Beltrão. Somos todos naturais de Francisco Beltrão.
0: Tá certo. Dá uma pinceladinha, como é que está lá a nossa associação da bocha? Está em fase final? Como é que está a situação?
1: Olha, quem tem acompanhado mais é a Cirleia, que entregou a presidência agora segunda-feira para a Alice, que vai tocar o mandato por 2 anos. Mas a previsão parece-me que é final de outubro inaugurar.
0: Tá certo. Boa sorte para vocês lá. Boa viagem.
1: Obrigada, e queremos trazer um título bom.
0: Aí, a Hilda, que é da bocha, né, feminino, falando aqui no Panorama Esportivo.
3: Campeonato Varziano, reta final de classificação, Secretaria de Esportes, Fernando Misturini. Teremos rodada ou não teremos rodada? Vem aí o feriadão, 7 de setembro. Boa tarde.
4: Boa tarde, Tamar. Boa tarde a todos os ouvintes. Não teremos rodada no próximo domingo. Então, com isso, as equipes aí podem se programar, a equipe de arbitragem pode se programar. Como combinado no Congresso Técnico, não faremos rodada nos feriados aí, no final de semana que tiver feriado. Estamos aí nos encaminhando, Itamar, para o final da primeira fase. Então, está previsto na nossa programação, que já foi passada aos clubes, no dia 13 a penúltima rodada, dia 20 a última rodada. Nessas duas últimas rodadas, faremos jogos todos no mesmo horário, principalmente aqueles jogos que estão envolvendo classificação. Então, eventualmente, se tiver algum jogo que não tenha equipes envolvidas na classificação, uma equipe já está em primeiro e a outra equipe já está em último, que não consegue passar, né, o seu próximo aí, o próximo colocado, a gente até estuda de não fazer no mesmo horário. Mas as demais partidas, todas elas acontecerão no mesmo horário, para preservar aí a transparência do campeonato.
3: Após formação de grupos.
4: Exatamente, então a partir da segunda fase, os dois primeiros colocados de cada grupo vão compor dois grupos na primeira divisão, já está direcionado desde antes do sorteio. Os terceiros e quartos colocados serão encaminhados para a segunda divisão, também conforme o regulamento que já está direcionado. Então aí nós teremos jogos no Arrudão,

0: leiam, né, o edital, tomem nota, saibam que está acontecendo esse processo. São 7 ginásios aí que estão em disputa a concessão das cantinas. É interessante ler bem o edital. As empresas que vencerem aí essa disputa têm um bônus, que é a comercialização da bebida, da comida e também dos horários remanescentes, mas também tem um ônus, que é a manutenção, né, principalmente a limpeza dos ginásios, das quadras. Então é um processo que a gente envolveu todos os ginásios. O processo antigo tinha só 5 ginásios envolvidos, então a partir de agora todos os ginásios que são administrados pelo município vão ter essa concessão, e aí os vencedores vão ter uma mensalidade e também a comercialização das comidas, bebidas e dos tempos remanescentes.
1: Chamamento público vai até quando?
0: Tamar, então nós temos aí um marco na história do esporte em Francisco Beltrão, um agradecimento especial ao prefeito Pedron, um agradecimento especial à secretária Hilda e ao diretor Valdecir. Até dia 30 de novembro estão abertas as inscrições, o credenciamento das entidades para as entidades que têm interesse aí em receber recursos da prefeitura. Então, por que eu digo que é um marco na história? Porque isso é uma lei que foi aprovada na Câmara, envolve aí uma aprovação de uma lei que dificilmente vai ser revogada, né? Então não é mais uma coisa aleatória, é uma exigência que a lei prevê, que tem aí apoio às modalidades esportivas, o esporte amador. Nesse primeiro momento, a gente tinha um dilema, Itamar. A gente começa com o valor que a gente pode prever, ou a gente não começa. Então, conversamos muito com o prefeito Pedron, também é uma reivindicação minha lá na Câmara de Vereadores, como vereador, que nós tivéssemos essa lei, que nós tivéssemos esse chamamento público. Então, conversamos muito com o prefeito, com a Hilda, com a secretária, e decidimos iniciar dessa forma. Um estudo que foi feito aí pelo Conselho Municipal de Esportes, que foi definido através do histórico dos últimos anos aí das modalidades. Então, com isso definiram os valores. Tudo gira em torno do conselho, aprovação, né? Tem uma outra comissão que vai habilitar ou não essas entidades que vão se inscrever. A gente pede que todos leiam, se organizem, tem tempo ainda para fazer toda a documentação, para se cadastrar. E a gente espera que a partir de dezembro aí comece a receber já o subsídio, que é válido para 12 meses, com a possibilidade de prorrogação para mais 12.
1: Consulta pública.
0: Então nós estamos trabalhando para o plano decenal do esporte. Tem uma pesquisa que está aberta a partir de hoje, que a gente vai passar o endereço para vocês. É uma consulta pública que vai querer ouvir a população em relação ao esporte. A gente pede aí que respondam com bastante franqueza, vamos dizer assim, com bastante seriedade também. A partir do momento que encerrar essa consulta pública, a Secretaria de Esportes começa a organizar, junto com o Conselho Municipal de Esportes, o Fórum Municipal de Esportes, né, onde a gente vai debater as respostas dessa consulta, e na ocasião vamos confirmar aí Francisco Beltrão como uma dos municípios que vai em busca do selo diamante, que trata do plano decenal. Então, o que é o selo diamante? É um programa do governo do estado. Através do selo Plus, nós recebemos mais de 1.100.000. Então agora, com o plano decenal e o selo diamante, a gente espera receber mais recursos para poder, quem sabe no ano que vem, aumentar esse valor do subsídio para as entidades, aumentar o valor de investimento nas praças esportivas. Com isso, a gente conta com a população, conta com a comunidade esportiva, desportiva do nosso município, com essa resposta na consulta pública e com a participação no fórum, para a gente criar um modelo que vai ser utilizado nos próximos 10 anos. Entra governo, sai governo, a política pública do esporte vai estar instituída e não se pode mais quebrar esse sistema. Então é um legado que tanto eu, servidor, como a professora Hilda, secretária, que também por muito tempo foi servidora, é um legado que a gente gostaria de deixar, e graças ao entendimento do nosso prefeito Pedron, nós conseguimos colocar isso em prática. Então eu volto a dizer, Itamar, é um marco na história de Francisco Beltrão, isso vai ficar gravado na história da área esportiva principalmente.
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0: 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Muito bem, vamos falar de Copa do Brasil. Definidos os finalistas, deu Grêmio ontem 3-1 para cima do Inter. Teremos Grêmio, Atlético, Vasco e Palmeiras. As datas estão definidas. Já tem data para sorteio, Cláudio, dos mandantes? Boa tarde.
1: Boa tarde. Ontem eu tive a felicidade, né, de estar rodeado de copo de chope da Brahma, né, batata preta, polenta preta e aquele filé de tilápia, né. Um abraço para a rapaziada que estava conosco ontem aí no Paulinho Cachorro Quente. É dia 1º e dia 8 serão os jogos de novembro, hein. Veja que pode, pô, nós já estamos em setembro, pode mudar muito as equipes, né. Até 1º de novembro e o segundo jogo dia 8, né. Então, o Grêmio vai pegar o Atlético Paranaense, o Mineiro, né? E o Palmeiras pega a equipe do Vitória da Bahia. Então, a gente assistiu o jogo ontem, né? Bem acompanhado, né? Lembrar, né, Tamar, que o Grêmio ontem poderia ter feito até mais gols, né? Ontem foi, escapou barato.
0: Se o Grêmio tivesse jogado o Brasileirão como jogou ontem, estaria bem acima na tabela de classe.
1: Se o Brasil tivesse jogado bem em 82, era campeão do mundo também, né? Essa história não cola, né, também. Cada jogo é uma coisa diferente, né? É porque você não vai repetir o mesmo jogo, né? O Grêmio vai jogar agora o próximo jogo com Vitória lá na Bahia, né? Pode ser que não repita o mesmo jogo. E como era um clássico, até eu falei lá na mesa ontem, ó, vai ser 1-0 ou vai decidir nos pênaltis. Mas o Grêmio em 10 minutos já tinha feito 1-0 e sobressaiu. Mereceu. Então, fica a situação. Grêmio e Atlético Mineiro, né? Palmeiras e a equipe do Vasco da Gama. A abertura da Série B do Brasileirão, vamos aqui falar já que tem a abertura da Série B, já estamos aí na 26ª rodada, né? Ontem 1-0 na abertura do Náutico em cima do Botafogo de Ribeirão Preto, né? Lá nos Aflitos, quem não lembra da Batalha dos Aflitos. Hoje, às 19h30, tem Criciúma e Cuiabá, 20h30, Atlético Mineiro e Vila Nova de Goiás, às 21h30, tem CRB e América Mineiro. Amanhã, 16 horas, dois jogos, Goiás e Fortaleza, Novo Horizontino e Avaí. Amanhã, às 18 horas, tem Juventude, que é o líder contra o Atlético de Goiás. E o Ceará, às 18h30, recebe a equipe do Sport Recife. No domingo, em Londrina, 11 horas da manhã, o Londrina e Operário, o clássico paranaense. E domingo, 18h30, Ponte Preta vai enfrentar a equipe do São Bernardo. Vamos falar agora da Série A do Campeonato Brasileiro. Como a gente já comentou ontem aqui, tem jogos definindo aí, claro, a situação lá embaixo e também lá em cima, né? A 26ª rodada começa amanhã, às 16 horas. Red Bull, Bragantino e Bahia. 18h30, São Paulo e Atlético Mineiro. 21 horas, o Fluminense pega a equipe do Vasco, é o clássico. Domingo, 11 da manhã, na capital paranaense, Couto Pereira, Curitiba e Mirassol. Domingo, 16 horas, três jogos. Cruzeiro e Atlético Paranaense, Internacional no Beira-Rio e Santos, e o Remo recebe o Flamengo. Esgotados os ingressos lá já. E domingo, 18h30, Botafogo e Palmeiras, e domingo, ainda 19h30, o Corinthians recebe a Chape. E na segunda-feira tem um jogo isolado, né? Que é o Vitória e a equipe do Grêmio, às 20 horas, se enfrentam lá no Barradão. Só lembrando aí que a Sul-Americana, a Libertadores da América, essas competições, né, elas só vão ser realizadas a partir de terça-feira, dia 8 de setembro, né, tanto na Libertadores da América como na Sul-Americana, para as equipes brasileiras que estão disputando essas competições.
0: Após o intervalo, as últimas do Marreco, União tem contratações, tem jogadores que se apresentaram ontem lá em Londrina.
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8: Itamar José.
9: Amanhã, União, PSTC, PSTC União, às 18h30. União chega hoje à noite, no final da tarde, início da noite, vai ficar em Londrina. Mas União tem novidades, GB. Tem estreias programadas para amanhã, jogadores que vão se apresentar, inclusive, hoje à noite em Londrina. Boa tarde.
10: Boa tarde a todos os ouvintes do Panorama Esportivo. Um prazer estar falando com vocês novamente. Sim, a gente chega hoje à noite, né, em Londrina, e também com as duas novidades chegando junto com a gente, vão apresentar direto em Londrina pela logística de aeroporto. A gente optou melhor também, né, eles apresentar diretamente em Londrina, que são um atacante, o Sturt, um zagueiro, o Alan. Então a gente, mais com esses dois reforços, encerramos o nosso planejamento aí de contratações para a temporada.
9: Bom, na realidade são 5 contratações recentes, né?
10: Isso, 5 contratações recentes, mais o zagueiro Marcelo, o zagueiro lateral, o Serginho volante e o Christian atacante. O Marcelo e o Serginho já jogaram e o Christian também fica à disposição desse jogo aí, liberado pela federação.
9: Bom, o PSTC investiu, União apurou, porque o Iriatim investiu, o Iguaçu investiu, o Hope Brasil, até porque o prazo de contratação termina hoje.
10: Isso, a gente seguiu acompanhando o bid de todo mundo, né? O PSTC não mudou, até agora pela manhã ainda não caiu ninguém, né? De diferente do que eles vêm jogando, eles devem manter o mesmo time padrão. Já Iguaçu, Hope, Irati, City London foram times que investiram e contrataram novos jogadores assim como a gente.
9: Bom, esses jogadores que serão apresentados hoje, inclusive para os demais, poderão jogar amanhã?
10: Isso, poderão jogar amanhã, vão estar à disposição no banco, né? Eles vêm com ritmo de jogo, o Sturt jogou faz 5 dias, né, no Espírito Santo, e o Alan faz um pouco mais de tempo, mas tá com um ritmo bom de jogo do Cianorte ali, então a gente tá bem tranquilo em questão de ritmo e parte física, eles chegam aptos, isso aí vão estar à disposição no banco sábado.
9: Porque foi a última cartada do União com os demais concorrentes, né?
10: Isso, após o jogo do Sport Clube ali, a gente sentou, a comissão, a diretoria, definimos algumas carências, nem tanto às vezes no titular, mas também no elenco, né? E fomos atrás dessas duas peças que a gente achou necessário.
9: GB, então jogadores que estão chegando para jogar, não tem pré-temporada, tem que jogar.
10: Isso, até a gente analisou muitos nomes, né? E o que a gente priorizou foi eles estarem com ritmo de jogo, porque não vai ter tempo para ele treinar, para entrar em parte física. Então a gente foi atrás de dois atletas que estão com ritmo de jogo em dia e também a parte física é perfeita.
9: Quem está fora? Tem jogador, né, no departamento médico, um jogador que vai cumprir cartão?
10: Isso, a gente está com dois jogadores, um no departamento médico é o Ednei, né?
9: Que é um bom jogador, né? Excelente jogador.
10: É o nosso líder em assistência no campeonato, mas a gente está com um problema físico nele ali, na panturrilha, mas deve voltar, não garanto para o jogo da volta ali, talvez ele deve ir para o banco, mas deve voltar o quanto antes. E a gente, infelizmente, perdeu o Edmilson, né, nosso volante titular, por cartões, 3 cartões. Agora zeraram os cartões, mas ele tomou o terceiro amarelo contra o Sport, está fora do primeiro mata-mata.
9: Muito bem, aí a palavra do GB, então, União, né, Cláudio? Novidades, hein? Nos últimos 15 dias, nas últimas 2 semanas, 5 contratações, 5 novidades. E pode pintar mais uma ainda hoje. O União estava negociando, certo? Então tem jogador que se apresenta hoje lá em Londrina e vai ficar à disposição para o jogo de amanhã lá contra o PSTC. Sabia que tem o saldo? Tem o saldo, tá bom? Primeiro jogo lá e depois dia 12 aqui. Tem o saldo, né? Após o intervalo, voltamos para falar do Marreco e também da Confraria. Shows no Parque de Exposições.
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6: Itamar José.
7: 13 horas, 1 hora da tarde. Agora, Luciano Espessato, como fica a programação? Parque de Exposições, Carros Antigos, Confraria. Ontem, sucesso absoluto na abertura. A partir de hoje, muitos carros devem chegar. Boa tarde.
8: Boa tarde, Itamar. Boa tarde, amigos da Rádio Anauim. Não, a festa só está começando. Hoje temos aí um grande número de carros para chegar. Hoje começa a chegar o pessoal de fora, né? Da região, de Santa Catarina, Rio Grande do Sul, chegando o pessoal do Mato Grosso. Entre hoje e amanhã deve chegar mais de 1000 carros ainda aqui no Parque de Exposição. Ontem foi um sucesso a abertura, mais de 15 mil pessoas aqui no parque. Um grande show do Anjos do Hangar. Realmente, Francisco Beltrão está de parabéns. Primeiro, para realizar um grande evento desse e trazer, tudo que tem aí para acontecer durante o evento.
7: Como fica a programação a partir de hoje, né? Sem dúvida, o Paulo Ricardo, a grande atração. Horários dos shows, por exemplo?
8: Hoje é Papas da Língua, 21h30, né? Amanhã nós vamos ter o Big Time Orquestra, às 18h30. Depois o Paulo Ricardo, às 22h. Domingo também temos dois shows, TNT e Nenhum de Nós, um às 19h, outro às 21h30. Vamos ter também mais de 20 bandas passando pela Praça da Alimentação, né? Então, um evento muito completo. Já temos mais de 450 carros aqui estacionados. Então, o evento está só começando.
7: Por exemplo, assim, quais as novidades desse ano, do ano passado para esse ano?
8: Ah, todo ano tem muita coisa, carros diferentes. Hoje nós temos um Lotus aqui, avaliado em R$1 milhão. Tem carros aqui muito diferenciado, né, que não se encontra nas ruas do dia a dia. E temos a passeio motociclístico da Rocan também, que vai estar aqui junto com nós.
7: Amanhã pela manhã?
8: Amanhã à tarde.
7: Amanhã à tarde.
8: E a partir de hoje começa o Encontro Nacional de Hayabusa, que são motos da Suzuki.
7: E o encerramento, como fica a programação?
8: Domingo, né, domingo à noite, segunda é feriado, todo mundo pode vir aproveitar e aproveitar bastante aqui. A praça de alimentação, temos 18 operações de comidas aqui.
7: Bom, então a entrada é franca e o quilo de alimento é obrigatório?
8: É obrigatório, a gente pede através do projeto do Sesc Mesa Brasil para dar uma força para as entidades aí de Beltrão.
7: 1:03, 13:03, no Marreco, a novidade, a volta do Luizinho, após 40 dias no departamento médico.
9: Boa tarde, já tô na transição, né, com o Batuta e o Fabiano, e a partir de segunda-feira, se Deus quiser, já tô com bola aí à disposição pro professor Betinho.
10: Bom, agora sim, até o início de outubro, uma temporada boa para você recuperar a forma física, né? O entrosamento com bola.
9: Sim, exatamente, né? De uma forma até bom, né? Esses dias sem jogos, que aí eu vou recuperando o ritmo, né, de jogo aí nos treinos. E aí, para quando chegar nos jogos, se Deus quiser, chegar 100%.
10: Lembrando, quanto tempo tu ficou parado?
9: Fiquei 40 dias parado, né? O tempo de recuperação era de 60 dias, mas em 40 dias, graças a Deus, o Fabiano me deixou aí zerado.
10: Você está muito abaixo fisicamente? Perdeu muito nesses 40 dias parado?
9: Sim, eu acredito que sim, é normal, né? Perder 40 dias, acho que nunca passei 40 dias parado, né? Na minha carreira, mas já estou no físico aí, fazendo as mesmas... minuto de físico aí com os meninos aí, e é isso aí,
10: tá na luta. Como foi importante, né, ter terminado em segundo lugar no grupo, né, agora ficar esperando os adversários que vão se enfrentar e tem esse tempo aí, né, para você, principalmente, né, muito bom.
9: Exatamente, foi bom demais, né, e além de decidir em casa, né, o segundo jogo, que aí em casa a gente sabe a força que temos aqui em casa, né, no Arrudão. E foi importante demais terminar ali em segundo, entre os quatro, na verdade, né? Que é para avançar uma fase, que é para a partir das quartas, né? E com força total.
10: Bom, assim, eu imagino, é difícil ficar fora, né? Você querer ajudar e não pode, né?
9: Sim, com certeza. É difícil ficar fora, né? Ainda mais eu que gosto de jogos grandes. E se Deus quiser, a partir aí nos playoffs, vou estar exercendo o meu melhor.
10: Bom, agora então é um processo, tem uma programação para você também, né?
9: Tem uma programação. E aí vamos ver aí com o professor Betinho e com o Batuta as próximas semanas.
7: Muito bem, Liga Nacional, playoff. Amanhã tem o primeiro jogo entre Campo Mourão e Cascavel. Cascavel, Campo Mourão, amanhã, 17 horas. Amanhã, 18:30, tem PSTC... União pela terceira divisão, primeiro jogo do mata-mata. 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
1: 1:14.
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16: 1:34.
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13: 1:55.
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1: 2:16.
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18: 2:38.
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8: 2:56.
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6: 3 e 18.

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13: De volta com muito mais programação no seu rádio a partir de agora. Olha só, aumenta o volume que a partir de agora vai esquentar com tantas músicas para você recordar aqui na Anauim FM 106.3, Arco da Velha, comigo, hein? Keira Lima no comando.

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4: De volta com muito mais som aqui na programação da sua rádio Anauim FM. Muita música pra você curtir e recordar.

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20: Quatro e 25.

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1: Vou fazer companhia pra você das 15 às 17 horas, de segunda a sexta-feira, trazendo muita música pra você recordar, hein? Keila Lima no comando, aqui da Anauim FM 106.3, programa Arco da Velha. Vem junto! 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
1: 4:43.
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4: De volta com o Arco da Velha, aqui na programação da Anauim FM 106.3. Sejam bem-vindos.

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13: 5 e 3.

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1: 106.3, Arco da Velha, comigo Keila Lima. De volta com a programação no seu rádio Anauim FM. Vem cá, você gosta de uma seleção completa? Então segue essa aqui, a melhor música pra você.

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13: 5 e 19.

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São 17h32 aqui na 106.3 FM, programa Viola Sertaneja. As melhores músicas sertanejas você ouve aqui na 106.3 FM. Vamos chegando aí. Está chegando aí Gustavo Lima, Morena Bonita.

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São 17h42 e você curtindo Trio Parada Dura. É, boa tarde, Rejane Cido Santo. É, boa tarde, Jane, tudo certinho, minha querida? Joinville, Santa Catarina. Já, já, de Paulo e Paulino, tá bom?

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5: São 17 horas 45 minutos, 17h45, aqui na 106.3 FM, onde você ouve as melhores músicas sertaneja. 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Chegando aí, de Paulo e Paulino, amor de primavera. Quem está indicando é a Regenci dos Santos, é a Jane lá de Joinville, Santa Catarina. Levanta o volume, Jane, e vamos mandar para toda a moçada ali da...

0: 5:49.
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4: São 17:51, 17:51, boa tarde, Elza Rodrigues, boa tarde, Elza, boa tarde, família Arizone, aí do Coab 32, boa tarde, Divo Gonçalves, boa tarde, Machado, manda uma moda pra mim aí, então a próxima aí, Divo, vai pra você, é o garçom amigo do Grupo Tradição, a pedido da Ana Maria, vamos oferecer lá pro Divo Gonçalves, também pro Divo, né? Pro Divo, pra Elza, pra Ivete Faedo, pra a Rejane Cidos Santos, para o doutor Jorge Mujaede. Boa tarde, Machado. Boa tarde, doutor. Tudo certo? Falando doutor, quero mandar um abraço pro pessoal da sorveteria Doce Sabor. Um abraço pra Liliane, pra Lineia, pro Luiz, pra toda a moçada. Doutor Jorge, obrigado da companhia. 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Tá na hora de nós fazer mais um fervo aí com o Clube da Viola, né, Liliane? Né, Lineia? Só dar um grito que nós estaremos por aí, tá bom? Ana Maria está mandando pra todos vocês essa daqui, ó. Grupo Tradição, o garçom amigo.

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3: São 17 horas 55 minutos aqui na capital do Sudoeste do Paraná. É o programa Sou Viola Sertaneja, na companhia do teu amigo Machado. Vamos que vamos com as melhores músicas sertaneja. Boa tarde, Carmes Mânica. Boa tarde, Ponte Nova do Cotegipe. Boa tarde, Carmes. Boa noite. Estou em Cascavel, na escuta. Olha só, um abraço para Carmes Mânica. Família Mânica, ali da Ponte Nova, está de passeio. Um abraço, minha amiga. Tudo de bom para vocês aí? Tudo certinho? Tudo certo. Então, vamos que vamos. A Ivete Faedo está pedindo a música com Mato Grosso, Matias. Levanta o volume, Ivete Faedo.

São 18 horas aqui na 106.3 FM, 18 horas na capital do Sudoeste do Paraná, nossa grande querida Francisco Beltrão. É o programa Viola Sertaneja, na companhia do teu amigo Machado. Vamos que vamos com as melhores músicas sertaneja, em nome da Mangueburg Beltrão. 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Chegando aí, Rick Renner, a indicação é da Ana Maria.

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2: São 18 horas 6 minutos. Boa tarde, Ivete Faedo está pedindo a música Faz Alguém Feliz com a banda Barbarella. Isso mesmo, Ivete, estou aqui em Pato Branco, mas então levanta o volume, minha amiga.

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1: 6:11.
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São 18 horas e 14 minutos, 18 e 14, aqui na 106.3 FM, programa Viola Sertaneja, na companhia do teu amigo Machado. Vamos até as 19 horas, levando alegria pra você através da música sertaneja, em nome da Machado Materiais de Construção. 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

são 18 horas 19 minutos, 18 e 19, aqui na 106.3 FM, programação Viola Sertaneja. Boa tarde, meu amigo locutor Rafael Luiz Santos. Boa tarde, meu irmão, tudo certinho? Levanta o volume, Rafael dos Santos. Solerante e Solene, com a participação de Paulo e Paulino. É coração que dói, dói, dói.

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3: É, são 18 horas 22 minutos, 18 e 22 aqui na capital do Sudoeste do Paraná, nossa grande Francisco Beltrão. Estamos aí, é exatamente. Vamos que vamos, é o programa Viola Sertaneja na companhia do teu amigo Machado, levando as melhores músicas para você, meu irmão, até as 19 horas, em nome do Restaurante Cabanas. 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Em nome do Restaurante Cabana, está chegando aí Zezé de Camargo e Luciano. E a indicação é da Ana Maria.

É, você está curtindo Chitãozinho e Chororó, as melhores músicas aqui na 106.3 FM. Vamos continuar, Ana Maria ainda quer, está pedindo Chitãozinho e Chororó. É isso, Ana Maria. Levanta o volume, Cala Escura.

São 18 horas 32 minutos, 18h32. E você curtindo aqui, Trio Parada Dura, Jéssica Rodrigues. É 18h33 aqui na 106.3 FM, na companhia teu amigo Machado. Vamos que vamos! É, mas eu tenho um comunicado da Via Mais, é dos postos Via Mais. 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Um abraço, minha amiga Alice, dos postos, Grupo de Postos Via Mais. Obrigado pelo recado, minha querida. Vai pra você, Alice, levanta o volume. Trio Parada Dura, Jéssica Rodrigues.

É, você curtiu aí às 18h35, Trio Parada Dura, Jéssica Rodrigues, fazendo a festa aqui na 106.3 FM. É, e agora eu quero puxar esse parabéns crioulo pro meu amigo, grande amigo Claudiovan Rui de Oliveira. Parabéns, Claudiovan. Felicidade, muitos anos de vida, meu irmão. Aqui do teu amigo Machado, vamos que vamos. E também pro meu filho Vinícius Marasqui Machado. É, o Vini também está completando idade nova. Parabéns pro Vini, parabéns pro Claudiovan Rui de Oliveira. E essa aqui vai para vocês, moçada, beleza? Levante o volume, que é a homenagem aqui da 106.3 FM do programa Viola Sertaneja.

É, parabéns Vinícius Marasqui Machado, parabéns Cláudio Van Rui de Oliveira. Aquele abraço, moçada. Gilberto Gilmar. Me assino, Gustinho.

Boa tarde, boa noite, boa noite, Valdir Varela, tudo certo, tudo bem, meu amigo? Boa noite, meu amigo Machado, estamos na escuta, pessoal da Paranatintas, levanta o volume, vamos mandar essa aqui lá pro pessoal da Paranatintas, Ana Maria, Gilberto Gilmar, tá ruim, mas tá bom, né, Valdir? Pode melhorar, pode sempre melhorar mais um pouco, né? Um abraço pro Valdir Varela, um abraço pra Dilce Padilha, senhorita Dilce, aquele abraço, meu amigo Valdir, e um abraço para toda a moçada também que estão na escuta lá da Paranatinta, Gilberto Gilmar, tá ruim, mas tá bom.

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São 18:57. Levanta o volume, o pessoal da Conveniência Santo Antônio. Levanta o volume, Nério. É porque o Padilha já saiu de barbeleiro, hein? Já estão chegando por aí. Acorda pra vida, Guilherme Santiago. Aqui na 106.3 FM.

0: São 19 horas em ponto aqui na 106.3 FM. Quero agradecer a todos que estão ligadinho com seu rádio, em casa, no seu veículo, no conforto da sua residência. Obrigado pela companhia. Obrigado também o pessoal que estava na live do Facebook pedindo música, nos ajudando a fazer o melhor programa possível para você, meu irmão. Aquele abraço e tenham todos um bom final de semana. É o Machado retorna no domingo às 9 horas com o programa Brasil Sertanejo. Valeu, minha gente. Fiquem todos com Deus, que eu estou me retirando.
1: O objetivo da mobilização é vacinar, principalmente na região de fronteira. Meta é imunizar 28 milhões de animais em todo o país.
2: Hoje, na apresentação da Voz do Brasil, Luciano Seixas e Mariana Jungmann.
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2: Novas leis que criam fundos para modernizar instituições do sistema de justiça.
3: Também foram atualizados os valores das custas dos processos judiciais.
2: Mais pessoas que recebem até R$5.000 por mês podem requerer gratuidade da justiça.
4: Quatro novas estruturas passam a ter recursos próprios para modernizar o sistema de justiça da União. As leis criam fundos para a Justiça Federal, o Superior Tribunal de Justiça, a Defensoria Pública da União e o Ministério Público da União. Os recursos poderão ser usados na compra de equipamentos e softwares, infraestrutura, capacitação e modernização dos serviços. Na Defensoria Pública, também poderão financiar ações de atendimento a grupos vulneráveis. No Ministério Público, estão previstas iniciativas de atendimento à sociedade e às vítimas. O ministro da Justiça e Segurança Pública, Wellington César Lima e Silva, falou sobre os efeitos esperados para mudanças para o sistema de justiça.
5: Todo o sistema de justiça da União, o Judiciário, o Ministério Público e a Defensoria têm condições efetivas de se reestruturar para prestar melhor o serviço.
4: A nova legislação também muda o valor das custas dos processos na Justiça Federal. A cobrança passa de 1% para uma faixa entre 2% e 3% do valor da causa. O valor mínimo será de R$ 193,20 e o máximo de R$ 107.332,80. O advogado-geral da União, Jorge Messias, fala sobre os impactos das mudanças.
6: Estes recursos novos da atualização das custas permitirá que estas instituições ampliem o seu parque tecnológico, invistam em inteligência artificial, ampliem o seu planejamento.
4: Quem não tem condições de pagar, continua podendo pedir a gratuidade da justiça. Pessoas com renda de até R$5.000 por mês passam a ter presunção de hipossuficiência, sem pedir análise de cada caso. Reportagem Pablo Mundim.
3: Tecnologia aliada ao aprendizado na sala de aula.
2: Mais de 108 mil escolas de todo o país contam atualmente com estrutura adequada de internet para o ensino.
3: Os dados foram divulgados pelo Ministério da Educação, que realiza monitoramento nacional e avalia as condições de acesso à conexão banda larga nas redes públicas de ensino.
7: O Ministério da Educação atualizou os dados sobre as condições de conectividade das escolas públicas em todo o país. As informações são resultado do painel de monitoramento da Estratégia Nacional de Escolas Conectadas, realizado pelo MEC. 108.658 escolas públicas estão conectadas dentro dos parâmetros adequados, que envolvem o acesso à energia elétrica adequada, o serviço de conexão à internet para uso pedagógico e a cobertura de Wi-Fi. Ao todo, foram 138.086 escolas públicas monitoradas. Os dados do painel de monitoramento do MEC apontam que quase 137 mil delas em todo o país estão com condições adequadas de energia elétrica para suporte de conectividade. O monitoramento também aponta que cerca de 80% desse total de escolas tem velocidade de internet adequada para atividades pedagógicas, enquanto quase 81% tem cobertura de rede Wi-Fi dentro dos parâmetros estabelecidos. Para avaliar as condições de conectividade das instituições, o Ministério utiliza o indicador Escolas Conectadas. A metodologia classifica as escolas em 6 níveis, a partir da análise conjunta das condições de energia, internet e Wi-Fi. Locução, Leôncio Almeida. Reportagem, Flávia Fernanda de Souza.
2: Uma rede vai monitorar a situação da educação especial inclusiva no Brasil.
3: O observatório será criado a partir de um edital que já está aberto.
2: A ideia é produzir indicadores e pesquisas para apoiar a criação de políticas públicas na área.
8: O edital vai criar o Observatório da Educação Inclusiva, rede que vai reunir universidades públicas de todo o país para estudar e acompanhar como está sendo oferecida a educação especial para estudantes com deficiência, transtornos e altas habilidades. Segundo Zara Figueiredo, secretária de Educação Continuada, Alfabetização de Jovens e Adultos, Diversidade e Inclusão do Ministério da Educação, existe hoje uma lacuna no monitoramento da educação especial brasileira e o observatório vem para cumprir essa função.
9: Hoje, nós não temos nenhuma base nacional atualizada com as informações sobre organismos e secretarias de políticas para as mulheres nos estados nem nos municípios. Logo, nós temos uma lacuna de informação no que se refere à estrutura destes organismos, à sua capacidade de gestão, às dificuldades que são enfrentadas no cotidiano da atuação destes organismos.
8: Na prática, o observatório vai reunir pesquisadores de diferentes regiões do Brasil para produzir informações sobre a educação inclusiva. A ideia é que, com esses dados, as políticas públicas sejam mais efetivas e direcionadas. As inscrições no edital estão abertas até o dia 5 de outubro. As instituições de ensino devem submeter as propostas para integrar o observatório. A coordenadora geral de formação docente e valorização das licenciaturas da CAPES, Lorena Lins, dá mais detalhes de como vai funcionar a rede.
10: Essa rede de instituições, ela vai ser selecionada pela CAPES por meio do edital que está aberto e depois que essa rede tiver aprovada, né, em edital, então ela será a rede que vai monitorar, criar esses indicadores e fazer a avaliação dessas políticas.
8: Segundo Francisco Moraes da Costa Marques, coordenador-geral de avaliação, monitoramento e fortalecimento da política de diversidade do MEC, as instituições interessadas não devem deixar para enviar a proposta na última hora.
11: Porque a instituição, as instituições interessadas têm que apresentar a proposta já com a rede formada. Então tem todo um trabalho prévio que tem que ser feito agora, durante o período de inscrições, para construir essa rede.
8: O edital prevê 8 milhões de reais em bolsas e os projetos poderão durar até 36 meses. Mais informações sobre o edital, as inscrições e os valores das bolsas podem ser obtidas pelo e-mail obeduc.ei@caps.gov.br. Reportagem Luciana Colares de Holanda.
3: E uma dica para quem quer abrir o próprio negócio e foi estudante do FIES, o Fundo de Financiamento Estudantil.
2: Está disponível uma linha de crédito especial para financiar atividades profissionais de quem se formou e está em dia com o pagamento do fundo.
3: O financiamento deve estar na fase de amortização há pelo menos 3 anos ou ter sido quitado a partir de janeiro desse ano.
2: A coordenadora-geral de Política Fiscal do Ministério da Fazenda, Ana Paula Garcia, explica que o crédito funciona como incentivo a quem está com o pagamento em dia.
12: Enquanto a pessoa, ela terminou a graduação, está pagando direitinho, ela já mostrou que ela é uma ótima pagadora e a gente está querendo dar um apoio para ela. Muitas das pessoas que estavam se chamando no FIES e eram adquirentes, já eram empreendedoras.
3: O limite da linha de crédito para pessoa física é de R$ 80 mil, com até 60 meses para pagar e 6 meses de carência.
2: Já no caso de pessoas jurídicas, o crédito pode chegar até R$ 180 mil, com prazo de até 96 meses.
3: As contratações podem ser feitas pelo Banco do Brasil ou pela Caixa Econômica Federal.
2: Os gabaritos das provas do Exame Nacional para a Certificação de Competências de Jovens e Adultos, o Enseja 2026, já podem ser consultados pelos participantes.
3: Os arquivos estão disponíveis no portal do Instituto Nacional de Estudos e Pesquisas Educacionais Anísio Teixeira, o INEP, e organizados por área de conhecimento.
2: Os resultados individuais serão divulgados em 14 de dezembro.
3: O Enseja é destinado a jovens e adultos que não concluíram os estudos na idade apropriada, com participação voluntária e gratuita. gratuita.
2: Para conferir, acesse em sejanacional.inep.gov.br.
3: Começa hoje nova etapa do Censo de Políticas para as Mulheres.
2: A iniciativa vai levantar a estrutura, o funcionamento, a capacidade e a atuação de órgãos públicos para o público feminino.
3: E as informações coletadas vão apoiar o planejamento, o monitoramento e o fortalecimento das políticas para as mulheres.
2: É o que explica Vanessa De Bortoli. Ela é secretária de Avaliação, Monitoramento e Gestão da Informação do Ministério das Mulheres.
9: Hoje, nós não temos nenhuma base nacional atualizada com as informações sobre organismos e secretarias de políticas para as mulheres nos estados nem nos municípios. Logo, nós temos uma lacuna de informação no que se refere à estrutura destes organismos, à sua capacidade de gestão, às dificuldades que são enfrentadas no cotidiano da atuação destes organismos. Logo, o censo, ele vem com o objetivo de cobrir essa lacuna e, para isso, serão convidados mais de 2 mil organismos e secretarias de políticas para as mulheres no Brasil.
3: O link para preenchimento está sendo enviado pelo Ministério das Mulheres. Quem não recebeu, pode solicitar um novo envio para o e-mail censo@mulheres.gov.br.
2: O prazo para preenchimento do questionário vai até 5 de outubro de 2026.
3: Este mês é conhecido como Setembro Amarelo, uma campanha nacional de valorização da vida e de proteção à saúde mental.
2: Quem precisa de cuidados pode acessar diferentes serviços no Sistema Único de Saúde.
3: É o que vamos ouvir agora na reportagem de Márcia Fernandes.
13: Na região da Ponte Alta, no Gama, a 40 minutos do centro de Brasília, uma fila de pessoas aguarda atendimento no CAPS, Centro de Atenção Psicossocial. Esses locais reúnem diferentes serviços voltados para a saúde mental. Além de psicólogos e psiquiatras, também contam com o trabalho de enfermeiros, terapeutas ocupacionais e assistentes sociais. Essa unidade do Gama disponibiliza ainda outras atividades, como crochê e pintura. A gerente do CAPS, Adriana Câmara, explica que a avaliação de cada paciente é feita de forma individual.
14: O paciente chega e ele é avaliado por uma equipe multi, né? E dessa avaliação, a gente ver a demanda dele, se realmente é demanda para CAPS ou se ele pode ser referenciado para a rede. Então a gente vai avaliando, né? Se ele deixou de ter a vida dele minimamente, né, fazer as coisas básicas, então a gente começa a construir um plano terapêutico com ele.
13: Pacientes com problemas relacionados a jogos e apostas e dependentes químicos também encontram acolhimento nos CAPS. Esses centros fazem parte de uma rede de cuidados de promoção da saúde mental, que funciona de forma articulada, de acordo com o diretor do Departamento de Saúde Mental, Álcool e Outras Drogas, do Ministério da Saúde, Marcelo Quimatti.
15: A área de saúde mental, hoje, é a maior preocupação de saúde do brasileiro. Ela envolve muitos fenômenos diferentes, muitas formas de expressar. Então, a rede de urgência e emergência, ela tem um componente de atenção à saúde mental. Os consultórios na rua têm um campo forte de atuação de saúde mental. Então, junto à população em situação de rua. De uma forma geral, todo o Sistema Único de Saúde, os dispositivos, eles têm um componente de atuação na saúde mental e que funcionam de uma forma articulada esses serviços que têm uma especificidade maior.
13: Quando o sofrimento psíquico for persistente, prejudicar a rotina, os estudos, o trabalho ou as relações, é importante buscar atendimento nas unidades básicas de saúde ou direto no Centro de Atenção Psicossocial. O atendimento pode ser iniciado por escolha própria ou por meio de encaminhamento de outros serviços da rede. Lembrando que o SUS também oferece consultas por teleatendimento em saúde mental para mulheres em situação de violência, mães atípicas e cuidadoras de pessoas com deficiência ou doenças raras. Reportagem Márcia Fernandes.
2: Serviços mediados por aplicativos e plataformas digitais já mobilizam 2 milhões de pessoas no mercado de trabalho.
3: É o que apontam dados da Pesquisa Nacional por Amostra de Domicílios Contínua, divulgados hoje pelo IBGE.
2: Os números mostram um crescimento de 17% desse ramo no terceiro trimestre de 2025.
3: A pesquisa considera trabalhadores que usam plataformas para oferecer serviços profissionais e também os chamados serviços gerais, como pequenos reparos e limpezas domiciliares.
2: Desse total, mais da metade, atua no transporte particular de passageiros. O técnico da pesquisa PNAD Contínua, Gustavo Fontes, destaca essa expansão.
16: No Brasil, em 2025, havia aproximadamente 2 milhões de pessoas que realizavam trabalho por meio de plataformas digitais de serviços. Analisando por tipos de aplicativos de serviços, o maior contingente, né, de plataformizados exercia o trabalho por meio de aplicativos de transporte particular de passageiros. Em seguida, vinham os aplicativos de entrega, né? Observamos que houve um importante crescimento de 9,1% em comparação a 2024. Observa-se um predomínio, né, de trabalhadores por conta própria, né, quase 87% dos plataformizados. E analisando o perfil sociodemográfico, né, dos ocupados plataformizados no trabalho principal, observa-se que mais de 80% desses trabalhadores eram homens, enquanto as mulheres eram apenas 15,6%.
3: No mês de agosto de 2026, o Brasil vendeu para fora um volume maior do que comprou.
2: O saldo da chamada balança comercial ficou em 7 bilhões e 394 milhões de dólares e registrou um crescimento de 23,8% em relação ao mesmo mês do ano anterior.
3: O desempenho foi impulsionado pelo crescimento das exportações no mês, que avançaram quase 12,2%, com destaque para agropecuária, indústria extrativista e de transformação.
2: De janeiro a agosto, a balança apresentou um superávit de mais de 55 bilhões de dólares, com um aumento de 28,2%.
3: Vacine o seu bichinho contra a raiva.
2: Campanha tem como foco as regiões de fronteira, em cooperação com os países vizinhos.
3: A vacinação contra a raiva em cães e gatos é obrigatória por lei no Brasil.
2: A meta é imunizar 28 milhões de animais em todo o país.
1: O objetivo da mobilização é vacinar cães e gatos contra a raiva, principalmente na região de fronteira. De acordo com o diretor do Departamento de Doenças Transmissíveis do Ministério da Saúde, Francisco Edilson Ferreira, a campanha está em andamento em 23 estados, mas com atenção especial ao Acre, Rondônia e Mato Grosso do Sul.
17: A região da fronteira é uma região mais vulnerável para que a gente possa ter reintrodução do vírus, da variante canina, que a gente chama, que é o vírus da variante 1 e 2 da raiva, e que circula ainda em países vizinhos como Bolívia e Peru. Então, o objetivo dessa mobilização é a gente garantir uma cobertura vacinal boa nos nossos municípios de fronteira e, ao mesmo tempo, também mobilizar os países vizinhos a também manter essas coberturas altas.
1: O diretor Francisco Edilson lembra que a meta é imunizar 28 milhões de animais em todo o país e que a vacina é a melhor forma de proteção.
17: Para que evite que eles possam adoecer. E a raiva é uma doença praticamente 100% letal após a manifestação dos sinais. Então o animal morre, então a gente protege a saúde dos animais e, consequentemente, também a gente protege o ser humano para que, caso um ser humano entre em contato com um animal e seja agredido, esse animal, a gente tem um risco bem menor dele estar infectado e poder também provocar a doença no ser humano.
1: Há 10 anos, o Brasil não registra a circulação da variante canina da raiva. Os 37 casos de raiva humana ocorridos na última década estão associados a variantes silvestres e grande parte deles tem o envolvimento de morcegos. Mesmo assim, é importante manter em dia a vacinação de cães e gatos e a vigilância de animais suspeitos, como explica o veterinário Márcio Bicalho.
18: É muito comum fazendas, cidades muito próximas a áreas ambientais onde você tem esses animais. Aí as pessoas têm a mania de deixar o animal solto, né? Criar o cão e o gato à vontade, livre no ambiente. E se os animais entram na área de mata, têm contato com os animais doentes e trazem o vírus para casa. Ou com o morcego e trazem o vírus para casa.
1: A raiva pode ser letal se não for tratada imediatamente. Em caso de mordida, arranhão ou contato de risco com a saliva de mamíferos, a orientação é lavar o local com água e sabão e procurar um serviço de saúde o mais rápido possível, mesmo que o ferimento pareça pequeno. Reportagem Graziele Bezerra.
3: A Voz pelo Brasil. Hoje vamos viajar pela Estrada Real, que tem 1.630 quilômetros, passando por Minas Gerais, Rio de Janeiro e São Paulo.
2: Ela é muito mais do que um caminho antigo, é um pedaço da história do Brasil que continua vivo.
3: Reconhecida como Monumento Nacional em 2023, a rota guarda as marcas do período colonial, do ciclo do ouro e dos momentos importantes da formação do país.
2: E às vésperas do 7 de setembro, a Estrada Real também ajuda a contar a história de caminhos por onde passaram riquezas, pessoas, ideias e movimentos que ajudaram a transformar o Brasil.
13: Antes do carro, do ônibus e das estradas asfaltadas, era por aqui que viajantes tropeiros e aventureiros cruzavam as montanhas de Minas. Símbolo do auge da mineração, a Estrada Real passa por mais de 180 cidades de Minas Gerais, Rio de Janeiro e São Paulo. Hoje, esses antigos caminhos formam uma das grandes rotas de turismo histórico do Brasil. São mais de 1.600 quilômetros divididos em quatro caminhos. O velho, o novo, o dos diamantes e o do Sabarabuçu. Reconhecida pelo governo federal em 2023 como Monumento Nacional, a Estrada Real nasceu ainda no período colonial. A coroa portuguesa oficializou os caminhos usados para levar o ouro e diamantes das regiões mineradoras até os portos. Séculos depois, o que era caminho de exploração virou roteiro de descoberta. E tem até passaporte para quem quiser registrar a viagem. Gratuito. O passaporte Estrada Real pode ser usado nas versões física ou virtual. Pelo caminho, o viajante coleciona carimbos nas cidades da rota. A influenciadora digital Graziela Guimarães fez a viagem com o marido e, segundo ela, depois do primeiro carimbo, fica difícil parar.
19: Nós nos cadastramos, né, no site da Estrada Real para ter direito ao passaporte, para a experiência ser bacana mesmo. A Estrada Real, ele disponibiliza, né, o PDF mostrando todas as cidades que você consegue pegar esse carimbo. A gente conseguiu 21 carimbos passando nas cidades.
13: Mas é só deixar os centros históricos para perceber que a Estrada Real não é apenas uma viagem ao passado. É o que conta o guia Felipe Bezerra sobre a Serra do Espinhaço.
20: E a gente tem uma aula de geografia a céu aberto nessa viagem o tempo inteiro. Porque o que o Espinhaço faz? O Espinhaço, ele divide. Tudo que está à direita da cordilheira do Espinhaço é a Mata Atlântica. No alto da serra são os campos rupestres. E à esquerda da serra começa o Cerrado Brasileiro. Então, no mesmo dia, você consegue sair do Cerrado, atravessar um campo de altitude e descer para a Mata Atlântica.
13: Há coisas que não aparecem no mapa. Pertinho de Diamantina fica a Ervanaria de Marcos Guião. Há 25 anos, ele recebe curiosos pelos aromas e propriedades medicinais de espécies da região.
21: Eu costumo dizer que lá é um jardim de delícias, né? Porque você experimenta uma planta, você sente o cheiro de outra. Ah, essa é doce, essa é azeda, essa é amarga, essa é salgada. E aí você vai lá, né? Uma viagem, né? De que a gente chama de testes dos sentidos, né? Você vai ver o cheiro, você vai ver a cor, você vai ver o gosto. Então, o tempo todo é uma área pequena que você faz um passeio que termina no pé da cachoeira da cidade.
22: Ei, trembão!
13: Na Estrada Real, cada um pode escolher o caminho, o ritmo e a experiência. Pode ser de carro, a pé, de bicicleta, uma trilha ou uma mesa com comida mineira. Talvez seja essa a melhor lembrança que o viajante leva da Estrada Real, que alguns caminhos não servem apenas para levar a um destino. Segundo o guia Felipe Bezerra, servem para a gente descobrir o que existe pelo caminho.
20: Os principais atrativos que eu brinco, que são os diamantes do caminho e o ouro do caminho, são as pessoas. São as pessoas com quem a gente convive, com quem a gente apresenta, porque acaba que elas são tão atrativas para quem recebe, quanto quem recebe é atrativo para elas, sabe?
13: Com sonorização de Reinaldo dos Santos, reportagem Karine Melo.
3: Na próxima sexta-feira, a gente continua a nossa viagem pelo Brasil. Nossa parada será no Parque Nacional da Serra da Capivara, no Piauí.
2: Criado em 1979, o local foi reconhecido como Patrimônio Cultural da Humanidade pela Unesco em 1991.
3: E essas foram as notícias do governo federal.
2: Fique agora com as notícias do Poder Judiciário e do Congresso Nacional. Boa noite, um bom fim de semana.
3: A gente volta segunda-feira. Boa noite.
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4: Presidente do Supremo participa de cerimônia no Planalto de criação de fundos para a Justiça Federal e STJ.
5: Justiça barra candidatura de José Roberto Arruda ao governo do Distrito Federal.
4: Patroa que mantinha empregada doméstica em regime de trabalho escravo volta a ter o nome na lista suja do governo.
5: Boa noite, eu sou Arthur Filho.
4: E eu sou Walter Lima.
5: O presidente do STF, do CNJ, ministro Edson Fachin, participou na manhã de hoje de uma cerimônia no Palácio do Planalto para a sanção de leis que criam e reestruturam fundos especiais do sistema de justiça, com destaque para o Fundo Especial da Justiça Federal e o Fundo Especial do Superior Tribunal de Justiça.
4: Ao final do discurso que fez durante evento no Planalto, o ministro Edson Fachin fez um pronunciamento sobre o momento vivenciado pelo Supremo Tribunal Federal. Vamos ouvir.
6: As instituições da República precisam ser preservadas. Nenhuma autoridade está acima da Constituição. Nenhum poder está acima da lei. Não haverá precipitação, mas tampouco omissão. A resposta institucional será firme, proporcional e rigorosa. Os acontecimentos recentes demonstram o acerto e a urgência de três metas de nossa gestão: a adoção de um código de ética, o fim do inquérito das fake news e a modernização do sistema de justiça.
5: Sancionada hoje a nova lei de custas da Justiça Federal e do Superior Tribunal de Justiça.
4: O presidente do STJ, ministro Luiz Felipe Salomão, participou da cerimônia com outras autoridades dos três poderes. Fátima Uchoa.
24: Segundo o ministro Salomão, a nova lei atualiza um modelo vigente há mais de duas décadas e contribui para ampliar o acesso da população à Justiça Federal, inclusive estabelece critérios para a gratuidade da justiça. Ele ainda destacou que a mudança busca ampliar o acesso aos serviços oferecidos, por exemplo, ao aposentado, à mãe que pede o benefício para o filho com deficiência, ao agricultor familiar e ao pescador artesanal. Ainda segundo o presidente do STJ, a nova lei protege os mais vulneráveis, estabelece a cobrança proporcional das custas processuais para causas de maior valor e transforma os recursos arrecadados em serviços para a sociedade.
5: Após acolher pedido do Ministério Público Eleitoral, Justiça barra candidatura de José Roberto Arruda ao governo do Distrito Federal.
4: O candidato foi considerado inelegível em razão de 6 condenações por improbidade administrativa. Vanessa Pereira.
25: A decisão do Tribunal Regional Eleitoral do Distrito Federal considera 6 condenações do ex-governador por atos dolosos de improbidade administrativa. Segundo o tribunal, as condenações são sucessivas e autônomas, por isso foi aplicada a regra que limita a restrição dos direitos políticos a até 12 anos. O tribunal apontou que a inelegibilidade pode ser contada a partir de 2018 ou da condenação mais recente, de junho de 2026. A defesa ainda pode recorrer ao TSE. Até uma decisão definitiva, Arruda pode continuar em campanha, inclusive no horário eleitoral.
5: Patroa que mantinha a mulher em condição análoga à escravidão volta a ter nome na lista suja do trabalho escravo.
4: A decisão é do Tribunal Superior do Trabalho, Marla Lacerda.
26: A empregadora, esposa de um desembargador em Santa Catarina. Ela mantinha em casa uma empregada doméstica que não recebia salário nem tirava folga. Essa situação fez o nome da patroa parar na lista suja do governo federal, mas o Tribunal Regional do Trabalho retirou. Diante disso, a Advocacia Geral da União acionou o TST, que anulou o processo do TRT, fazendo o nome da patroa voltar à lista suja.
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5: A você, uma boa noite.
4: Tenha um ótimo fim de semana.
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7: Eu sou Paula Groba e estes são os destaques de hoje do Jornal do Senado, que começa agora. Senado aprova a proposta que reduz juros do seguro rural. Avançam novas regras para publicidade de apostas online. Sugestão de cidadão vira projeto para regulamentar psicoterapia. Boa noite. Para quem vive da produção no campo, ter acesso a crédito e proteção contra prejuízos pode fazer toda a diferença. Para facilitar esse acesso, o Senado aprovou uma proposta que reformula o seguro rural no Brasil, com previsão de juros menores e prioridade para produtores em operações de crédito. A medida também muda as regras de acesso ao seguro. Repórter Pedro Pince.
8: O custo do seguro será bancado por um fundo com recursos públicos, chamado de Fundo Catástrofe. Ele está previsto em lei desde 2010, mas nunca funcionou por falta de recursos contínuos e de regulamentação. Agora, o projeto busca suprir essa lacuna e prevê a administração do fundo por pessoa jurídica, da qual poderão participar, na condição de cotistas, as sociedades seguradoras, as sociedades cooperativas de seguros, as sociedades resseguradoras, empresas da cadeia produtiva do agronegócio e cooperativas da produção agropecuária. O texto também cria novos benefícios para as operações de crédito rural que têm a proteção do seguro. As mudanças feitas pela Câmara foram principalmente para detalhar as regras do seguro quando ele for usado como garantia em empréstimos rurais. A autora da proposta, a senadora Tereza Cristina, do Progressistas de Mato Grosso do Sul, lembrou que os produtores rurais esperavam a aprovação da proposta.
9: Ou seja, o seguro rural, com certeza, ele vai contribuir para a estabilidade da renda agrícola, e é isso que nós precisamos. E para também a segurança alimentar do nosso país, reduzindo a vulnerabilidade do produtor, estabilizando as cadeias produtivas e fortalecendo a resiliência do setor frente às mudanças climáticas.
8: Para contar como garantia de empréstimo do setor rural, o banco poderá exigir que a apólice de seguro contenha algumas cláusulas específicas, como cessão fiduciária, em que o devedor transfere temporariamente a titularidade de um direito ou crédito ao credor até que a dívida seja paga. O texto segue agora para a sanção presidencial.
7: Senadores também aprovaram regras mais claras para a regularização de propriedades embargadas por crime ambiental. Pelo projeto, se o órgão ambiental não se manifestar sobre o acordo de regularização em 60 dias, o proprietário pode voltar a produzir. Repórter Raíssa Abreu.
10: A proposta teve como relator o senador Zequinha Marinho, do Podemos do Pará, e prevê que o órgão ambiental informe os proprietários infratores sobre a possibilidade do acordo de regularização logo na notificação da irregularidade. Com 60 dias sem resposta do órgão ambiental, o produtor volta à atividade. O autor, senador Sérgio Petecão, do PSD do Acre, disse que a medida vai beneficiar especialmente os pequenos produtores.
11: Hoje, os órgãos dão-lhe um embargo de gaveta de 3, 4, 5 anos, essa pessoa fica totalmente possibilitada de fazer qualquer coisa, porque da forma que nós estamos hoje é uma luta desigual com os nossos produtores.
10: O projeto foi enviado à Câmara dos Deputados.
7: Na Amazônia, chegar até uma escola pode ser um desafio. Grandes distâncias, transporte difícil e falta de infraestrutura são alguns dos obstáculos enfrentados pela educação na região. Para levar em conta essas diferenças, a Comissão de Assuntos Econômicos aprovou a criação do Fator Amazônico para a Educação Básica. A proposta prevê que a distribuição de recursos federais considere as particularidades da Amazônia Legal. Repórter Marcela Cunha.
12: A proposta cria um índice, o Fator Amazônico, para que a distribuição de recursos federais leve em conta características como as grandes distâncias, a baixa densidade populacional e as dificuldades de transporte e infraestrutura. Durante a discussão, o senador Oriovisto Guimarães, do PSDB do Paraná, questionou se o aumento dos recursos destinados à Amazônia poderia reduzir o que é aplicado em outras regiões. Relator do projeto, o senador Eduardo Braga, bancada do MDB do Amazonas, afirmou que a proposta pretende considerar os custos específicos sem prejudicar os demais estados.
1: Imagine o transporte escolar em um estado que tem 1,5 milhão de quilômetros quadrados e com um vazio demográfico tão grande. Isso, obviamente, não tirará recurso de outras regiões.
12: O índice será aplicado ao Fundeb e a programas federais de alimentação e transporte escolar, transferência direta de dinheiro às escolas, educação infantil e infraestrutura, entre outros. A proposta segue agora para a Comissão de Educação, onde será analisada em decisão final.
14: Elas estão nas redes sociais, nos uniformes de times e até em propagandas com influenciadores, as apostas online. Mas esses tipos de jogos podem ganhar novas regras de publicidade e de proteção aos cidadãos. A Comissão de Ciência e Tecnologia aprovou um projeto que proíbe propagandas e patrocínios de bets e cria mecanismos para limitar perdas e evitar o jogo compulsivo. As informações com Patrícia Oliveira.
15: O texto proíbe propaganda de apostas em rádio, televisão, redes sociais e outras plataformas, além do patrocínio a clubes, competições esportivas, atletas e influenciadores. A proposta também prevê mecanismos de proteção, como autoexclusão, limites de depósitos e perdas e alertas sobre os riscos do jogo compulsivo. Outra novidade, destacada pelo relator, senador Alessandro Vieira, do MDB de Sergipe, é a classificação de jogos considerados de risco excessivo à saúde, que terão a oferta proibida, como os de ciclos rápidos e repetitivos e de resultados aleatórios, que estimulam o jogador a continuar apostando.
16: Consiste no deslocamento do foco regulatório da mera comunicação comercial para o desenho do produto.
15: O projeto também cria um novo tipo de crime para quem divulgar apostas de operador que não seja autorizado. Para influenciadores, atletas e pessoas famosas, a pena poderá ser maior. A proposta segue para análise da Comissão de Assuntos Sociais.
14: Afinal, quem é que pode exercer a psicoterapia no Brasil? Essa é a discussão que chega agora ao Senado. Uma sugestão apresentada por um cidadão, que restringe a prática a psicólogos e psiquiatras, foi transformada em projeto de lei pela Comissão de Direitos Humanos e Legislação Participativa. A reportagem é de Márcio Maturana.
17: A psicoterapia só poderá ser praticada por psicólogos e psiquiatras, segundo uma sugestão de cidadão que virou projeto de lei e começa a ser discutida agora no Senado. A sugestão legislativa apresentada no portal E-Cidadania em 2024 por Ícaro de Almeida Vieira foi aprovada na Comissão de Direitos Humanos com parecer favorável da senadora Mara Gabrilli, do PSD de São Paulo.
18: Restringir o exercício de tais práticas a esses profissionais contribuirá para garantir que as intervenções que não são isentas de riscos aos pacientes sejam balizadas pelos pressupostos científicos da psicologia e da psiquiatria.
17: Qualquer cidadão pode apresentar ideia legislativa no portal senado.leg.br/e-cidadania. Se receber pelo menos 20 mil apoios em 4 meses, vira sugestão legislativa e é analisada pela Comissão de Direitos Humanos. Se aprovada, se transforma em projeto de lei.
14: Trabalhos técnicos de Eliseu Caires, o Jornal do Senado fica por aqui. Acompanhe agora as notícias do Tribunal de Contas da União e da Câmara dos Deputados. Boa noite e um bom fim de semana.
19: Minuto do TCU.
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3: Jornal Câmara dos Deputados. Câmara institui política para incentivar a produção de alimentos orgânicos.
6: Parlamentares ratificam um acordo internacional para impedir a pesca ilegal.
3: Plenário cria universidades federais no Amapá, no Rio e em Minas Gerais.
6: Boa noite. A Câmara aprovou a criação de 3 universidades federais. O repórter Marcelo Larcher traz mais informações sobre as novas unidades de ensino superior.
13: A Câmara dos Deputados aprovou projetos do governo que criam 3 novas universidades federais. Um dos projetos aprovados transforma os Centros Federais de Educação Tecnológica de Minas Gerais e do Rio de Janeiro, respectivamente, na Universidade Federal de Ciência e Inovação de Minas Gerais e na Universidade Federal de Ciência e Inovação do Rio de Janeiro. As 2 novas instituições vão atuar no nível superior e na formação profissional técnica de nível médio. As novas universidades vão aproveitar a estrutura já existente. Tanto o CEFET de Minas Gerais quanto do Rio de Janeiro têm unidades em 8 municípios. De acordo com o governo, transformar CEFETs em universidades favorece parcerias, obtenção de recursos e novos programas de pós-graduação. O relator, deputado Rogério Correia, do PT de Minas Gerais, resumiu os objetivos da proposta.
20: A proposição lista os objetivos das instituições e reafirma o compromisso de atuar ao nível superior, mas também na formação profissional técnica de nível médio.
13: O plenário também aprovou o projeto que cria a Universidade Federal da Fronteira Norte. A instituição será criada a partir do desmembramento da Universidade Federal do Amapá, a Unifap, e será sediada no município de Oiapoque. A justificativa do governo ao propor o desmembramento da Unifap e criação da Universidade Federal da Fronteira Norte é a necessidade de expandir as atividades acadêmicas que contribuam para o desenvolvimento da região.

0: direção de uma universidade. Mas cá entre nós, né? O projeto chegou dia 10 de agosto, dentro do período eleitoral. É evidente um projeto eleitoreiro.
1: Já deputados da base do governo defenderam a necessidade de criação de novas universidades federais, principalmente no interior. Foi o que disse o deputado Chico Alencar, do PSOL do Rio de Janeiro.
2: Então é muito importante tomarmos essas medidas nesse sentido, de constituir uma universidade que opere nos ditames constitucionais, ensino, pesquisa e extensão e gestão democrática.
1: Os projetos que criam a Universidade Federal da Fronteira Norte e as Universidades Federais de Ciência e Inovação de Minas Gerais e do Rio de Janeiro seguiram para análise do Senado. Da Rádio Câmara de Brasília, com informações de Antônio Vital, Marcelo Larcher.
3: Depois de passarem na Câmara, os projetos que criam as universidades federais também foram aprovados pelo Senado e enviados à sanção presidencial.
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5: Saúde. Dr. Fernando Máximo, do PL de Rondônia, repudia restrições da Anvisa ao uso da polilamina, desenvolvida pela cientista Tatiana Sampaio após 30 anos de pesquisas. Produzida a partir de uma proteína extraída da placenta, a substância tem potencial para regenerar a medula espinhal.
3: De acordo com o Dr. Fernando Máximo, a Anvisa limitou a aplicação da molécula a 72 horas após o trauma e a certas lesões. O parlamentar cita casos de recuperação após meses do acidente e defende o acesso ao tratamento experimental.
5: Previdência. A Comissão de Previdência Social e Família aprovou o projeto que cria o Auxílio Mãe Atípica e estabelece um benefício de R$ 600 mensais. Carla Dixon, do PL do Rio Grande do Norte, comemora a aprovação, mas defende que o valor seja elevado para um salário mínimo.
3: A deputada quer garantir ainda o acesso à assistência e a outros benefícios sociais, ampliando a proteção a famílias com casos de neurodivergência. Carla Dixon observa que as mães atípicas precisam de apoio efetivo, já que enfrentam abandono, perda de emprego e falta de terapias.
5: Trabalho. A Câmara aprovou dois projetos que fortalecem a estrutura da Justiça do Trabalho nos estados do Ceará e do Rio Grande do Sul. O repórter Antônio Vital acompanhou a votação.
6: A Câmara dos Deputados aprovou dois projetos que ampliam a estrutura da Justiça do Trabalho. Os dois foram enviados ao Congresso pelo Tribunal Superior do Trabalho. Um deles autoriza a criação de 51 cargos no Tribunal Regional do Trabalho da 7ª Região, sediado em Fortaleza, no Ceará. A proposta prevê 5 vagas de juiz do trabalho substituto, 31 de analista judiciário e 15 de técnico judiciário. As despesas são estimadas em R$ 12 milhões. O segundo projeto aumenta o quadro do Tribunal Regional do Trabalho da 4ª Região, com sede em Porto Alegre, no Rio Grande do Sul. O texto prevê a criação de 16 vagas para juízes do trabalho substitutos, 7 cargos em comissão e 165 funções comissionadas. A medida também transforma 48 cargos de chefia de gabinete em cargos de assessor. O custo anual é de R$ 18 milhões. Nos dois casos, a justificativa é de que as varas do trabalho apresentam déficit de pessoal e enfrentam aumento constante de ações judiciais. As duas propostas renderam debate no plenário. O deputado Kim Kataguiri, do Missão de São Paulo, criticou o aumento de gastos.
7: A gente está falando aqui de criar mais cargos dentro da justiça trabalhista, que é o ramo da nossa justiça, dos mais ineficientes que nós temos hoje. E, mais uma vez, eu acho que este plenário tem de se comprometer a não criar mais nenhum cargo no judiciário brasileiro, considerando que nós temos o judiciário mais caro do mundo.
6: O governo defendeu a aprovação dos dois projetos, como explicou o deputado Bongás, do PT do Rio Grande do Sul.
8: Se trata de estruturação das varas do trabalho. O que nós temos ouvido muitas vezes, e quando essa casa votou a reforma trabalhista, ela tratou de anular proteção para os trabalhadores. Então, nessa situação, nós defendemos para que a estrutura da Justiça do Trabalho, ela seja forte para garantir direitos.
6: Os dois projetos serão encaminhados para análise do Senado. Da Rádio Câmara de Brasília, Antônio Vital.
3: Talíria Petroni,

0: pessoal do Rio de Janeiro defende o fim da escala 6x1 como parte da luta histórica pela redução da jornada de trabalho. A deputada lembra que a Constituição reduziu a jornada semanal de 48 para 44 horas, apesar das previsões de que a mudança provocaria desemprego.
1: Talíria Petroni avalia que os ganhos de produtividade e os avanços tecnológicos devem permitir mais tempo livre aos trabalhadores sem redução salarial. Ela cita acidentes, mortes e afastamentos por transtornos mentais relacionados ao trabalho para reforçar a necessidade de combater a sobrecarga.
0: Reginaldo Lopes, do PT de Minas Gerais, acredita que a redução da jornada de trabalho para 40 horas semanais trará mais qualidade de vida e produtividade. O deputado ressalta que o descanso é fundamental para prevenir afastamentos e permitir o convívio familiar e a qualificação.
1: De acordo com o Reginaldo Lopes, a medida beneficia principalmente trabalhadores vulneráveis e sem força sindical. O parlamentar também afirma que não há estudos técnicos que comprovem que a redução da jornada trará prejuízos econômicos ao país.
2: Relações Exteriores.
0: O plenário da Câmara aprovou acordo internacional voltado para impedir a pesca ilegal. Confira os detalhes com a repórter Ana Raquel Macedo.
3: A Câmara dos Deputados aprovou o texto do acordo internacional assinado pelo Brasil, destinado a impedir a pesca ilegal. É o primeiro acordo internacional sobre o assunto, com foco específico no controle dos portos como ferramenta de combate à pesca ilegal, não declarada e não regulamentada. Esse tipo de atividade ilegal prejudica os ecossistemas marinhos e os meios de subsistência das comunidades que dependem da pesca. O acordo foi assinado em 2009, na Conferência da Organização das Nações Unidas para a Alimentação e a Agricultura, a FAO, na Itália. De acordo com o organismo internacional, a pesca ilegal é responsável pela captura de 11 a 26 milhões de toneladas de pescados por ano, com perdas econômicas anuais entre 10 e 23 bilhões de dólares. Os países que assinaram o acordo se comprometem a impedir que embarcações envolvidas em pesca ilegal utilizem portos ou desembarquem suas cargas, o que dificulta a entrada do pescado de origem ilícita nos mercados nacionais e internacionais e reduz os incentivos econômicos à continuidade dessas operações. Se houver prova suficiente da atividade ilegal, o país deve não só recusar a entrada ou o uso do porto, mas também comunicar aos demais países e organizações competentes sobre o ocorrido. De acordo com o relator do texto, o deputado Alencar Santana, do PT de São Paulo, a adesão ao acordo é estratégica para o Brasil. Do ponto de vista ambiental, fortalece os instrumentos de conservação dos recursos marinhos. E do ponto de vista econômico, protege a pesca artesanal e industrial nacional da concorrência desleal. O acordo foi aprovado de maneira simbólica pelo plenário, sem votos contrários. Para a deputada Érica Cocai, do PT do Distrito Federal, o Brasil se une à comunidade internacional para impedir esse tipo de atividade.
4: Esse é um acordo internacional para a preservação dos biomas, preservação da pesca e eliminação da pesca ilegal. E esse acordo possibilita esta unidade internacional, ou o Brasil se inserir numa unidade internacional para impedir que haja a pesca ilegal, e o dano da pesca ilegal é absolutamente concreto.
3: O texto do acordo internacional destinado a impedir a pesca ilegal seguiu para a análise do Senado. Da Rádio Câmara de Brasília, com informações de Antônio Vital, Ana Raquel Macedo.
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2: Justiça.
1: Para Bia Kicis, do PL do Distrito Federal, as investigações da Polícia Federal apontam o envolvimento do gabinete do ministro Alexandre de Moraes em contratos de prestação de serviços para o Banco Master. No entendimento da deputada, a gravidade das denúncias ultrapassa limites legais e morais.
0: Bia Kicis argumenta ainda que as denúncias de censura e de perseguição contra opositores evidenciam a crise de credibilidade da cúpula do Judiciário. Na visão da parlamentar, há um enfraquecimento do devido processo legal no país.
1: Sargento Faur, do PL do Paraná, pede o afastamento do ministro Alexandre de Moraes e do procurador-geral da República, Paulo Gonet, para a investigação de possíveis conflitos de interesse no caso envolvendo o empresário Daniel Vorcaro e o Banco Master.
0: Para Sargento Faur, os serviços descritos pelo escritório da mulher do ministro Alexandre de Moraes a Daniel Vorcaro não justificam os mais de 129 milhões de reais cobrados. Sobre Gonet, o deputado diz que o procurador deveria ser impedido de analisar casos nos quais seu nome esteja envolvido.
1: Jandira Fegali, do PCdoB do Rio de Janeiro, cobra a instalação de uma CPI para investigar o Banco Master. A deputada afirma que parlamentares governistas assinaram o requerimento, mas apontam que um acordo político na Câmara impediu a abertura da investigação.
0: Jandira Fegali pede que as apurações sobre o Banco Master alcancem de forma isonômica autoridades e parlamentares citados no caso. Ela também questiona a atual relatoria do processo no STF diante de informações sobre encontros com dirigentes da instituição financeira.
1: Na avaliação de Ranieri Paulino, do Republicanos da Paraíba, o STF precisa resgatar a neutralidade e o devido distanciamento das partes. O congressista cobra postura imparcial e integridade dos magistrados superiores para preservar a credibilidade do judiciário.
0: Ranieri Paulino ressalta a importância de defender a imagem das instituições democráticas acima de divergências partidárias ou ideológicas. Para o deputado, o Congresso e os tribunais devem manter uma atuação firme na apuração de desvios e no resgate da confiança da população.
1: Aloysio Mendes, do Republicanos, acusa o ministro do Supremo Tribunal Federal, Flávio Dino, de interferir na política do Maranhão. O parlamentar alega que o magistrado atua indevidamente em processos judiciais contra seus adversários políticos.
0: Aloysio Mendes aponta o que considera abusos judiciais, como o afastamento de um conselheiro do Tribunal de Contas do Maranhão e o descumprimento do sigilo da fonte jornalística. O deputado defende o respeito ao devido processo legal para assegurar a estabilidade no Estado.
2: Agricultura.
1: Os deputados aprovaram um projeto que estimula a produção de alimentos orgânicos. O repórter Antônio Vital acompanhou a votação.
6: O plenário da Câmara aprovou o projeto que cria uma política nacional de agroecologia e produção orgânica, com a previsão de preferência nas compras públicas para produtos orgânicos da agricultura familiar, linhas de crédito e mecanismos de garantia de preços. O projeto foi apresentado pelo deputado Valmir Assunção, do PT da Bahia, e recebeu parecer favorável do relator, deputado Padre João, do PT de Minas Gerais. O projeto define princípios e diretrizes para o plano, propõe as fontes de financiamento e cria um sistema de certificação de produtos de base agroecológica. Entre os objetivos da proposta estão a oferta e o consumo de alimentos sem resíduos químicos danosos à saúde e o desenvolvimento de sistemas agrícolas sustentáveis. A Política Nacional de Agroecologia e Produção Orgânica também prevê outros instrumentos para expandir a produção agroecológica. Entre eles estão o seguro rural para a agricultura familiar, subsídios para os produtos, monitoramento de agrotóxicos e fertilizantes sintéticos na água e nos alimentos e a oferta de cursos técnicos de nível médio e superior de agroecologia. O projeto prevê ainda que regulamento do governo vai estabelecer um sistema participativo de certificação da produção agroecológica, com selo destinado prioritariamente aos agricultores familiares, povos e comunidades tradicionais. O projeto foi criticado pela deputada Adriana Ventura, do Novo de São Paulo.
7: O projeto, ainda que bem intencionado, uma vez que reconhece a agroecologia para a produção sustentável, incentiva pesquisa e inovação, os instrumentos que ele usa para chegar nesse projeto é intervenção estatal excessiva, compras públicas que são dirigidas porque exige prioridade e não se baseando em preço e eficiência, dá incentivo fiscal sem análise de custo.
6: De acordo com a proposta, o plano para estimular a agricultura orgânica receberá recursos do orçamento e será implementado pelo governo federal com a cooperação de estados e municípios. O governo fica ainda autorizado a criar linhas de crédito para financiar a produção, beneficiamento e comercialização de alimentos orgânicos ou agroecológicos e do extrativismo sustentável, bem como para a implantação de projetos de geração de energia alternativa e renovável. O relator da proposta, deputado Padre João, falou da importância de ter uma política articulada para estimular a produção de alimentos saudáveis.
8: Eu venho acompanhando há mais de 20 anos a questão da produção do nosso país e com estudos de várias universidades, a gente tem acompanhado a importância que é ter essa política mais estruturante, que incentive de fato um alimento que garanta saúde e vida para o nosso povo. De entender que a segurança alimentar, alimentos saudáveis, é muito importante.
6: O projeto que cria uma política nacional de agroecologia e produção orgânica seguiu para análise do Senado. Da Rádio Câmara de Brasília, Antônio Vital.
2: Habitação.
0: Hildo Rocha, do MDB do Maranhão, afirma que a meta de contratação de 50 mil moradias rurais previstas para este ano não vai se concretizar. Ele propõe a criação de um novo cadastro de reserva com a possibilidade de outras entidades já aprovadas serem chamadas.
1: Segundo o deputado, nesta nova etapa do Minha Casa Minha Vida Rural, apenas 20 mil contratos foram contemplados. Hildo Rocha espera que o governo federal aceite a proposta da Federação das Entidades de Habitação Social do Norte e Nordeste do Brasil para beneficiar outras 20 mil famílias rurais ainda neste ano.
0: Termina agora o Jornal Câmara dos Deputados, produzido pela Rádio Câmara, com trabalhos técnicos de Everson Urani e apresentação de José Carlos Andrade e Luciana Vieira. Uma boa noite para você e um bom fim de semana.
1: Uma ótima noite e um excelente feriado também. A Voz do Brasil volta na terça-feira.
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0: 8 e 1.
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2: Muito bem, boa noite, Francisco Beltrão, boa noite, região, boa noite, Brasil, alô, mundo, estamos chegando, sextou, meu povo! É sexta-feira, hoje é dia 4 de setembro, olha só, 4 de setembro de 2026, são 20 horas mais 6 minutinhos, a partir de agora, aqui na sua, na Nauin FM 106,3, está entrando no ar o maior cardápio musical do seu rádio, programa Agito 106 por aqui. Até às 22 horas, eu, Café, te faço companhia, você do lado de lá do rádio, eu do lado de cá do rádio, levando para você muita música e, claro, esperando e aguardando a sua participação junto comigo através do WhatsApp 469-8822-3529. Já tá liberado a partir de agora, 469-8822-3529, para você pedir a sua música, indicar o seu sucesso, fazer a sua homenagem, participar da programação por aqui, tá legal? Olha, você pode participar através de áudio, pode mandar o seu áudio que eu vou estar rodando, colocando no ar o seu áudio, ou você pode também indicar, mandar a sua mensagem escrita e eu vou estar lendo aqui a sua mensagem, dando o seu recadinho com o maior carinho, tá bom? Sextou, galera, sextou, meu povo. E aí, conta pra mim quais os planos pra essa noite. Pra onde que você vai, hein? O que que você vai fazer hoje à noite? Vai sair, vai pra balada? É, ô, rapaz, que legal, né? Ah, você vai ficar por casa aí, vai ficar, vai aproveitar pra descansar, vai curtir a família? Tá chovendo em Francisco Beltrão nesse momento, né? 18 graus é a temperatura nesse momento. E chuva, uma garoa gostosa pra ficar em casa, viu? Meu Deus do céu. Mas, como dizem, né? É, nem todo mundo tem esse privilégio, né?
3: Chora não, bebê.
2: Tem que chorar, ué. Vamos fazer o quê, rapaz? Você ri, né? Claro, você acha engraçado, né? É você que tá podendo curtir a sua noite aí, que legal, que maravilha. E ó, me dê aí a honra da sua companhia. Fica junto comigo, participa da programação. Vamos juntinho, claro. É hoje, é sexta-feira e hoje tem bailão, meu povo, tem bailão. E hoje dá pra dançar essa aqui, ó. Banda Destaque Nacional Para é a primeira de hoje, pra você curtir juntinho. Vem comigo, boa noite!

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4: 8:26.

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1: Legal, legal, legal. 20 horas mais 35 minutinhos. Rapaz, que sonzeira, né? Corpo e alma com o Traia Véia, três vícios por aqui.
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1: 20h35, você curtiu por aqui também, né? Você curtiu por aqui também o Musical Champion, direto ao assunto. André Bairro e Banda Pérola Negra, Amor Perigoso. Antes ainda teve Silverson, Boca a Boca, Chitãozinho Chororó com Zé Ramalho Sinônimos, Indústria Musical Aviãozinho, Destaque Nacional Para, que abriu todas por aqui, né? É, esse é o Agito 106 no seu rádio, Agito 106 até as 22 com muita música pra você, energia lá em cima, porque sextou, meu povo, sextou, o final de semana tá por aí, chegou, né? O tão esperado, o primeiro final de semana do mês de setembro. Tá legal? É, olha aí. O WhatsApp tá liberado pra você, 469-8822-3529. É o zap aqui da Anauin pra você fazer a sua indicação, pra você pedir a sua música, mandar a sua mensagem, a sua homenagem também tá valendo, hein? Pode mandar mensagem de áudio, pode mandar mensagem de texto, pode pedir a sua música, pode mandar seu recadinho, pode contar uma piada, pode fazer tudo o que você quiser aqui na programação da Anauin. Na sua noite de sexta-feira.

0: 20 horas mais 37 minutinhos, vem chegando mais sucesso, vem chegando mais música por aqui. Mas primeiro, vamos rodar a vinhetinha aqui, ó.
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0: Alô, banda Pop Sul.
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3: 21 horas, mais um minutinho aqui na Nauin FM, Agito 106 no ar até as 22, comigo café, tocando pra você o melhor das bandas, sertanejo, som, daqui a pouquinho tem um flashback também pra você recordar, aqui roda de tudo e a sua participação tá valendo pelo nosso WhatsApp 469-8822-3529, foi aí terceira dimensão a resposta, antes teve banda Doce Pecado, Chantagem Emocional. A mais rodada na programação por aqui também, banda Tramela, Saudade Perigosa, Zezé de Camargo e Luciano com o Irmão da Lua, Amigo das Estrelas. Teve por aqui também o Sorriso Lindo, Momentos Raros e a banda Pop Sul, Palhaço, tá bom? Anauin FM e esse é o programa...
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3: Sertanejo do Bom, Chico Rei, Paranaia Blues...